0: para a inteligência artificial. Os pontos principais da intervenção do antigo presidente norte-americano, que não pôde ser gravada, registados a seguir pela jornalista Diana Almeida, a partir de vários relatos da agência Lusa.
1: Barack Obama deixou apelos e alertas. O antigo presidente dos Estados Unidos disse que os líderes políticos devem reconhecer uma humanidade comum, ou seja, para além de valorizarem as tradições, cultura e história do próprio país, devem ser capazes de olhar para os outros países e para as outras pessoas. Barack Obama acredita que, atualmente, no momento onde se fala numa América real, é necessário garantir que prevalece o valor da democracia e a igualdade. O ex-presidente dos Estados Unidos referiu também, sem mencionar nomes, que um presidente não pode iniciar uma guerra sem submeter a decisão ao Parlamento. A inteligência artificial também foi tema. Barack Obama disse este sábado, em Lisboa, que o mundo está mais pequeno e mais rápido e defendeu a necessidade de regular a IA. Reconhece que um dos grandes desafios é a falta de confiança entre os países líderes desta tecnologia, os Estados Unidos e a China.
0: Barack Obama passou também pelo Palácio de Belém para aquilo que foi definido como uma conversa informal com António José Seguro sobre a atualidade, mas a presidência portuguesa não revelou que temas é que foram abordados em concreto. Pelo menos 12 pessoas morreram e 309 ficaram feridas, algumas em estado grave, isto segundo as autoridades sauditas, no ataque contra o aeroporto internacional de Riad, a capital da Arábia Saudita. Um ataque que é atribuído aos rebeldes Houthis do Iémen. De acordo com a autoridade de aviação civil saudita, entre as vítimas mortais encontram-se 4 cidadãos sauditas, 8 estrangeiros, dos quais um deles é norte-americano. Depois do acordo entre Donald Trump e Vladimir Putin para o fornecimento de energia de origem russa para os Estados Unidos, Moscou vem agora anunciar que já fez um levantamento parcial à exportação de gasóleo. O governo russo também gostou de ouvir Donald Trump dizer que chegou a altura da Ucrânia ter um novo presidente e defender assim a saída de cena de Zelensky. O ministro das Finanças está convencido que os estudantes portugueses não vão vir para a rua contra o aumento das propinas. Em entrevista ao programa Conversa Capital, da Antena 1 e do Jornal de Negócios, Miranda Sarmento faz questão de sublinhar que também há um aumento para a ação social no ensino superior.
2: Aprovámos, e aliás, no Parlamento, uma reforma da ação social do ensino superior que reforça a dotação para a ação social no seu todo, não apenas bolsas, mas na sua totalidade, em cerca de 40 milhões de euros. A nossa escolha foi reforçar a ação social escolar e agora entendemos que as propinas devem ser descongeladas.
3: Tomar esta medida num contexto internacional de grande perturbação ao nível do ensino, nomeadamente, estamos a ver em França...
2: Estamos a falar de um aumento de cerca de 12 euros por ano, 1 euro por mês.
3: Não prevê que haja contestação em Portugal a este aumento? Não,
2: nem vejo razão para isso.
3: Portanto, considera que o valor é adequado e que não haverá, efetivamente...
2: Considero que é uma medida de justiça social e que vai permitir também às faculdades serem mais eficientes.
0: Numa outra frente, o Ministro das Finanças deixa uma garantia. O Ministério da Saúde vai passar a pagar as faturas a tempo e horas a partir do próximo ano.
2: O nosso plano, até porque estávamos em risco de um procedimento de infração, e estamos em risco de um procedimento de infração da Comissão Europeia, que parte foi sanado pela transposição da diretiva, mas há o risco de um procedimento de infração pela Comissão. Nós temos um plano, que eu espero que seja bem sucedido, de colocar o Serviço Nacional de Saúde a pagar no limite, com prazo médio de pagamento, no limite nos 60 dias, cumprindo a diretiva, e sendo na Administração Central o último setor passa também a pagar no limite a 60 dias.
4: E este ano ainda precisará de mais injeção nos hospitais para fazer face a esse problema?
2: Nós fizemos essas injeções no início do ano. Uhum. Pode ainda haver alguma necessidade para pagamento de dívidas, mas o grosso desse esforço está feito.
0: Certos da entrevista ao Ministro das Finanças, que vai poder ouvir na íntegra este domingo, depois das notícias da 1 da tarde. Não foi nada fácil, mas o Porto conseguiu ir à Madeira, trazer 3 pontos frente ao Marítimo e continua invencível na Primeira Liga de Futebol. Aliás, a equipa da casa, o Marítimo, foi mesmo a primeira a marcar, mas depois os Dragões conseguiram dar a volta ao texto e acabaram por ganhar por 2-1. Francesco Farioli, o treinador do Porto, gostou da reação da equipa depois do gol do Marítimo.
5: After the goal, the reaction has been positive.
6: Depois do gol sofrido, a reação foi positiva. Claro que foi muito importante marcar antes do intervalo. Tivemos depois 45 minutos para mudar o jogo. Reentramos a todo o gás, tivemos oportunidades. Eles defenderam com muita gente. Depois marcámos, sofremos e mostrámos a mentalidade da equipa. Competimos até ao final e estamos muito contentes com este resultado.
0: Já Mitchell van der Gag, o treinador do Marítimo, gostou de ver os jogadores lutarem da maneira que o fizeram contra o campeão nacional.
2: Aprovámos, e aliás no Parlamento, uma reforma da ação social do ensino superior que reforça a dotação para a ação social no seu todo, não apenas bolsas, mas na sua totalidade, em cerca de 40 milhões de euros. A nossa escolha foi reforçar a ação social escolar e agora entendemos que as propinas devem ser descongeladas.
3: Tomar esta medida num contexto internacional de grande perturbação ao nível do ensino, nomeadamente, estamos a ver em França...
2: Estamos a falar de um aumento de cerca de 12 euros por ano, 1 euro por mês.
3: Não prevê que haja contestação em Portugal a este aumento? Não,
2: nem vejo razão para isso.
3: Portanto,
0: esta não era naturalmente a declaração do treinador do Marítimo no final do jogo desta noite, que o Marítimo perdeu frente ao Futebol Clube do Porto por 2-1. O Porto continua destacado na frente com 24 pontos, mais 6 do que o Sporting e mais 8 que o Benfica, que joga este domingo frente ao Vitória de Guimarães. Nos outros jogos da Primeira Liga de Futebol desta noite, o Académico de Viseu bateu o Estoril Praia por 2-1, garantiu a 4ª vitória consecutiva. Já o Santa Clara venceu na visita ao Casa Pia por 1-0, com um golo nos descontos, que deixou os açorianos com os mesmos pontos do Sporting no segundo lugar, à frente do Benfica, que já referimos, joga hoje com o Vitória de Guimarães.
7: Edição do jornalista Alexandre David. 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
1: De volta, abrindo mais uma hora aqui na sua programação, no seu Caldeirão Musical. Abrindo a nossa última hora, hein? Aumente o volume que agora vamos. 4, 3, 2. Com Black Eyed Peas, Vida Louca. É sucessos que você curte aqui no Caldeirão.

é o Flashback invadindo a programação do Caldeirão com Century, Gizzy Only 2, aqui na programação. Daqui a pouquinho eu volto com mais sucessos pra vocês. Não sai daí!

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2: 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É o clima do seu final de semana no Caldeirão Musical. De volta com Barões da Pisadinha.
3: Pô,

0: o sucesso da Delicinha no seu caldeirão musical, no som do Gabriel Gava e Nayara Azevedo. Só musical aqui na programação. Já já eu volto com a nossa última sequência de hoje aqui do Caldeirão Musical. E também tem um bônus musical também, beleza? Não saia daí, já já eu volto com mais sucessos na programação do Caldeirão.
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1: Opa, de volta, trazendo nossa última sequência. E agora tem bônus musical com Luan Santana. Asas, aumente o volume.
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0: 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São 2 horas.
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3: Um ataque inaceitável e terrível é o que acaba de dizer Donald Trump, citado pela agência Reuters, sobre o ataque deste sábado no aeroporto de Riad, na Arábia Saudita. Pelo menos 12 pessoas morreram e mais de 300 ficaram feridas, alguns dos civis em estado grave, neste ataque que foi atribuído, entretanto, aos rebeldes hutis do Iémen. Para além de Donald Trump, reação também do secretário de Estado norte-americano, Marco Rubio, escreveu na rede social X que os Estados Unidos condenam fortemente o sucedido e diz que estes ataques têm de parar. Também um representante da ONU para a região do Médio Oriente, que a agência Reuters não identifica, também denunciou o ataque e diz que representa uma grave escalada. A Autoridade Aeronáutica Saudita confirmou a suspensão temporária dos voos no aeroporto de Riad, depois deste ataque, alegadamente por parte dos hutis do Iémen. O governo da Rússia levantou parcialmente a proibição de exportação de gás óleo para cumprir o acordo alcançado na sexta-feira com os Estados Unidos, foi o que revelou hoje o Conselho de Ministros russo. A decisão foi aprovada em cumprimento dos acordos com o presidente da Rússia, Putin, e o presidente dos Estados Unidos, Trump, é o que revela o governo em comunicado. De acordo com o executivo russo, a medida entra hoje em vigor e vai permitir, nesta fase, direcionar para o mercado mundial 500 mil toneladas de combustível. O governo russo também gostou de ouvir Donald Trump dizer que chegou à altura da Ucrânia ter um novo presidente, defendendo assim Donald Trump a saída de cena de Volodymyr Zelensky. Em Lisboa, a falar para uma plateia de cerca de 10 mil pessoas, Barack Obama pediu esta noite aos líderes atuais que reconheçam uma humanidade comum, também deixou críticas ao atual estado da América e voltou a pedir regulação para a inteligência artificial. Foram os pontos principais da intervenção do antigo presidente norte-americano, uma intervenção que não pôde ser gravada, mas que a jornalista Diana Almeida acompanhou a partir de vários relatos da agência Lusa.
4: Elos e alertas. O antigo presidente dos Estados Unidos disse que os líderes políticos devem reconhecer uma humanidade comum, ou seja, para além de valorizarem as tradições, cultura e história do próprio país, devem ser capazes de olhar para os outros países e para as outras pessoas. Barack Obama acredita que, atualmente, no momento onde se fala numa América real, é necessário garantir que prevalece o valor da democracia e a igualdade. O ex-presidente dos Estados Unidos referiu também, sem mencionar nomes, que um presidente não pode iniciar uma guerra sem submeter a decisão ao Parlamento. A inteligência artificial também foi tema. Barack Obama disse este sábado em Lisboa que o mundo está mais pequeno e mais rápido e defendeu a necessidade de regular a IA. Reconhece que um dos grandes desafios é a falta de confiança entre os países líderes desta tecnologia, os Estados Unidos e a China.
3: Barack Obama, em Lisboa, passou ainda pelo Palácio de Belém, onde foi recebido por António José Seguro. Numa nota divulgada na página da Presidência da República, é indicado que os dois tiveram uma conversa informal e uma troca de impressões sobre temas da atualidade. Os temas abordados, em concreto, não foram divulgados. Foram milhares e milhares de pessoas nas ruas de várias cidades portuguesas, nas manifestações de protesto contra o aumento do custo de vida e também pelo direito à habitação. Não dá mais para viver assim, foi a frase que mais se ouviu durante a tarde deste sábado. No Porto, por exemplo, milhares de pessoas vieram para a rua, como registou o repórter Luís Peixoto.
5: Na Praça Dom João I, centenas de pessoas manifestam-se pela habitação.
6: Porque realmente, olha, tenho filhas, jovens adultas, uma delas vive num quarto sem janela, paga 350 euros. Os jovens não conseguem aceder a uma casa, não conseguem aceder a uma habitação digna e estou aqui por isso.
5: Isabel Santos sai à rua pelos filhos mas também pelos direitos humanos.
6: Last but not least, estou aqui pela Palestina, porque está cada vez pior. Nós vemos a situação em Gaza, que está completamente terraplanada. Vemos a situação na Cisjordânia, os colonos completamente selvagens a agredirem os residentes. E a comunidade internacional nada faz, Portugal nada faz, os nossos governantes não têm espinha dorsal, não reagem.
5: Também Nuno Meireles traz um lenço palestiniano. É professor.
7: Este número recente que veio à baila de superarmos os 10 euros por metro quadrado no arrendamento torna isto bastante flagrante em como está a ser insuportável viver no nosso próprio país.
5: Numa manifestação recheada de bandeiras da Palestina, exigiu-se mais, melhor e mais acessível habitação, exigiram-se direitos fundamentais.
3: Voz ao alto e muito barulho no Porto, mas também em Lisboa e noutras cidades do país que receberam manifestações este sábado. A Espanha sagrou-se hoje campeã mundial de hóquei em patins masculino de sub-19 pela sexta vez, a segunda consecutiva, depois de vencer Portugal por 2-1 na grande final do Campeonato do Mundo que decorreu em Assunção, no Paraguai. E no futebol, o Porto teve que sofrer para conseguir trazer 3 pontos da Madeira. Os Dragões venceram o Marítimo por 2-1 e continuam invencíveis na Primeira Liga de Futebol. 8 jogos, 8 vitórias. A equipa da casa até foi a primeira a marcar, mas o Porto conseguiu dar a volta e obter mais 3 pontos. Francesco Farioli, o treinador do Porto, gostou da reação da equipa depois do golo do Marítimo.
8: Depois do gol sofrido, a reação foi positiva. Claro que foi muito importante marcar antes do intervalo. Tivemos depois 45 minutos para mudar o jogo. Reentramos a todo o gás, tivemos oportunidades. Eles defenderam com muita gente. Depois marcámos, sofremos e mostrámos a mentalidade da equipa. Competimos até ao final e estamos muito contentes com este resultado.
3: E já do lado do Marítimo, o técnico Mitchell van der Gaag admitiu que gostou de ver os jogadores lutarem contra o campeão nacional.
9: É sempre difícil para dizer, porque eu não gosto de falar sobre vitórias morais, porque no fundo nós perdemos o jogo, mas olhando para a equipa e como eu vi a equipa, minha equipa depois do jogo no balneário, quer dizer que a equipa lutou e lutou por um resultado muito positivo contra uma equipa que é campeão actual de Portugal.
3: O Porto continua a liderar a tabela de classificações do Campeonato Nacional, segue em primeiro com 24 pontos. E nos outros jogos desta noite, o Académico de Viseu bateu o Estoril Praia por 2-1 e garantiu a 4ª vitória consecutiva. E o Santa Clara venceu na visita ao Casa Pia por 1-0, com um golo já nos descontos, que deixou os açorianos com os mesmos pontos do Sporting, que está agora no segundo lugar, à frente do Benfica, que vai receber este domingo o Vitória de Guimarães. E para fechar, o técnico português José Mourinho regressou hoje às vitórias com o Real Madrid na Liga Espanhola de Futebol, mas sofreu e muito para bater o Villarreal por 1-0, com Vinícius Júnior a ser expulso neste jogo da 8ª jornada. O técnico José Mourinho falhou a conferência de imprensa depois deste jogo para a Liga Espanhola de Futebol em forma de protesto contra a expulsão do brasileiro Vinícius Júnior, foi o que confirmou o clube dos merengues. Para além da conferência de imprensa, o treinador português recusou-se também a falar aos canais de comunicação social oficiais da La Liga e também não falou na habitual flash interview, algo que está obrigado a fazer pelo regulamento da competição.
10: Edição da jornalista Carolina Bordalo Soares. 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
0: 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São 2 horas e 33 minutos.

0: começamos com o carneiro, hoje pode ter de fazer alguns sacrifícios. Ah, pois é, pois é. A vida é assim. Nem tudo é rosas. Coragem, touro, procure dar ouvidos à sua intuição. Agora, gêmeos, hoje encontrará equilíbrio com a ajuda dos seus amigos e dos seus anjos da guarda. Caranguejo, saiba agir de modo inteligente e prático. Você é capaz. Leão, é aconselhável, proteja-se se encontra energias menos positivas. Hoje é um dia que você deve estar mais resguardado. Virgem, hoje pode andar melancólico. Pense em coisas mais positivas. Continuamos com balança no trabalho. Tenha mais atenção para não cometer erros. Escorpião, hoje tem de vencer a preguiça. Força, você é capaz. Sagitário, no trabalho pode estar a ser avaliado. Mostre aquilo que vale, que é muito bom para si, você vai evoluir na vida. Capricórnio, no amor pode ter de enfrentar um desgosto. Coragem, há dias assim. Portanto, vamos para a frente. Aquário, hoje é um bom dia para desenvolver novos projetos. Peixes, seja mais empenhado na conquista das suas metas, você é capaz. 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

0: 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São 3 horas.
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3: Um ataque inaceitável e terrível, disse Donald Trump, citado pela agência Reuters, sobre o ataque deste sábado no aeroporto de Riad, na Arábia Saudita. Pelo menos 12 pessoas morreram e mais de 300 ficaram feridas, alguns dos civis em estado grave, neste ataque que foi atribuído aos rebeldes húteis do Iêmen. Para além de Donald Trump, reação também do secretário de Estado norte-americano, Marco Rubio, escreveu na rede social X que os Estados Unidos condenam fortemente o sucedido e diz que estes ataques têm de parar. Um representante da ONU para a região do Médio Oriente, que a agência Reuters não identifica, também denunciou o ataque e diz que ele representa uma grave escalada. A Autoridade Aeronáutica Saudita confirmou a suspensão temporária dos voos no aeroporto internacional de Riad, na sequência deste ataque alegadamente levado a cabo pelos últimos do Iêmen. Em Lisboa, a falar para uma plateia de cerca de 10 mil pessoas, Barack Obama pediu aos líderes atuais que reconheçam uma humanidade comum, deixou também críticas ao atual Estado da América e voltou a pedir regulação para a inteligência artificial. Foram estes os pontos principais da intervenção do antigo presidente norte-americano, uma intervenção que não pôde ser gravada, mas que a jornalista Diana Almeida acompanhou a partir de vários relatos feitos pela agência Lusa.
4: Barack Obama deixou apelos e alertas. O antigo presidente dos Estados Unidos disse que os líderes políticos devem reconhecer uma humanidade comum, ou seja, para além de valorizarem as tradições, cultura e história do próprio país, devem ser capazes de olhar para os outros países e para as outras pessoas. Barack Obama acredita que, atualmente, no momento onde se fala numa América real, é necessário garantir que prevalece o valor da democracia e a igualdade. O ex-presidente dos Estados Unidos referiu também, sem mencionar nomes, que um presidente não pode iniciar uma guerra sem submeter a decisão ao Parlamento. A inteligência artificial também foi tema. Barack Obama disse este sábado em Lisboa que o mundo está mais pequeno e mais rápido e defendeu a necessidade de regular a IA. Reconhece que um dos grandes desafios é a falta de confiança entre os países líderes desta tecnologia, os Estados Unidos e a China.
3: Barack Obama em Lisboa passou ainda pelo Palácio de Belém, onde foi recebido por António José Seguro. Uma nota divulgada na página da Presidência da República indica que os dois tiveram uma conversa informal e uma troca de impressões sobre temas da atualidade. Esses temas abordados, em concreto, não foram divulgados pela Presidência da República. Foram milhares e milhares de pessoas nas ruas de várias cidades portuguesas nas manifestações de protesto contra o aumento do custo de vida e também pelo direito à habitação. Não dá mais para viver assim, foi a frase que mais se ouviu durante a tarde deste sábado. No Porto, milhares de pessoas vieram para a rua, tal como registou o repórter Luís Peixoto.
5: Na Praça Dom João I, centenas de pessoas manifestam-se pela habitação.
6: Porque realmente, olha, tenho filhas, jovens adultas, uma delas vive num quarto sem janela, paga 350 euros. Os jovens não conseguem aceder a uma casa, não conseguem aceder a uma habitação digna e estou aqui por isso.
5: Isabel Santos sai à rua pelos filhos, mas também pelos direitos humanos.
6: Last but not least, estou aqui pela Palestina, porque está cada vez pior. Nós vemos a situação em Gaza, que está completamente terraplanada. Vemos a situação na Cisjordânia, os colonos completamente selvagens a agredirem os residentes. E a comunidade internacional nada faz, Portugal nada faz, os nossos governantes não têm espinha dorsal, não reagem.
5: Também Nuno Meireles traz um lenço palestiniano. É professor.
7: Este número recente que veio à baila de superarmos os 10 euros por metro quadrado no arrendamento, torna isto bastante flagrante em como está a ser insuportável viver no nosso próprio país.
5: Numa manifestação recheada de bandeiras da Palestina, exigiu-se mais, melhor e mais acessível habitação exigiram-se direitos fundamentais.
3: Voz ao alto, com muito barulho no Porto, mas também em Lisboa e noutras cidades do país que receberam manifestações este sábado. No futebol, o Porto teve que sofrer para conseguir trazer 3 pontos da Madeira. Os Dragões venceram o Marítimo por 2-1 e continuam invencíveis na Primeira Liga de Futebol. 8 vitórias em 8 jogos. A equipa da casa até foi a primeira a marcar, mas o Porto conseguiu dar a volta e conseguiu mais 3 pontos. Francesco Farioli, o treinador dos Dragões, gostou da reação da equipa depois do golo do Marítimo.
8: Depois do gol sofrido, a reação foi positiva. Claro que foi muito importante marcar antes do intervalo. Tivemos depois 45 minutos para mudar o jogo. Reentramos a todo o gás, tivemos oportunidades. Eles defenderam com muita gente. Depois marcámos, sofremos e mostrámos a mentalidade da equipa. Competimos até ao final e estamos muito contentes com este resultado.
3: Já do lado do Marítimo, o técnico Michel van der Gaag admitiu que gostou de ver os jogadores a lutarem contra o campeão nacional.
9: É sempre difícil para dizer, porque eu não gosto de falar sobre vitórias morais, porque no fundo nós perdemos o jogo, mas olhando para a equipa e como eu vi a equipa, minha equipa depois do jogo no balneário, quer dizer que a equipa lutou e lutou por um resultado muito positivo contra uma equipa que é campeão atual de Portugal.
3: Ora, o Porto continua a liderar a tabela de classificações do Campeonato Nacional, segue em primeiro, para já com 24 pontos, e nos outros jogos desta noite, o Académico de Viseu bateu o Estoril Praia por 2-1 e garantiu a 4ª vitória consecutiva. E o Santa Clara venceu na visita ao Casa Pia por 1-0, com um golo já no período dos descontos, que deixou os açorianos com os mesmos pontos do Sporting, que está agora no segundo lugar, à frente do Benfica, que vai receber este domingo o Vitória de Guimarães no Estádio da Luz.
10: Edição da jornalista Carolina Bordalo Soares. 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
0: Rádio Douro Nacional, são 3 horas e 20 minutos.

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0: Rádio Douro Nacional, são 3 horas e 51 minutos.

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0: 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São 4 horas.
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3: A jornalista Carolina Bordalo Soares.
4: Em Lisboa, a falar para uma plateia de cerca de 10 mil pessoas, Barack Obama pediu esta noite aos líderes atuais que reconheçam uma humanidade comum, deixou também críticas ao atual Estado da América e voltou a pedir mais regulação para a inteligência artificial. Foram estes os pontos principais da intervenção do antigo presidente norte-americano num evento em Lisboa, uma intervenção que não pôde ser gravada, mas que a jornalista Diana Almeida acompanhou. Acompanhou a partir de vários relatos da agência Lusa.
5: Barack Obama deixou apelos e alertas. O antigo presidente dos Estados Unidos disse que os líderes políticos devem reconhecer uma humanidade comum, ou seja, para além de valorizarem as tradições, cultura e história do próprio país, devem ser capazes de olhar para os outros países e para as outras pessoas. Barack Obama acredita que, atualmente, no momento onde se fala numa América real, é necessário garantir que prevalece o valor da democracia e a igualdade. O ex-presidente dos Estados Unidos referiu também, sem mencionar que um presidente não pode iniciar uma guerra sem submeter a decisão ao Parlamento. A inteligência artificial também foi tema. Barack Obama disse este sábado em Lisboa que o mundo está mais pequeno e mais rápido e defendeu a necessidade de regular a IA. Reconhece que um dos grandes desafios é a falta de confiança entre os países líderes desta tecnologia, os Estados Unidos e a China.
4: Barack Obama em Lisboa passou ainda pelo Palácio de Belém, onde foi recebido por António José Seguro. Uma nota divulgada na página da Presidência da República na internet indica que os dois tiveram uma conversa informal e uma troca de impressões sobre temas da atualidade. No futebol, o Porto teve que sofrer para conseguir trazer 3 pontos da Madeira. Os Dragões venceram o Marítimo por 2-1 e continuam invencíveis na Primeira Liga de Futebol. 8 jogos, 8 vitórias. A equipa da casa até foi a primeira a marcar golo, mas o Porto conseguiu dar a volta. Francesco Farioli, o treinador dos Dragões, gostou da reação da equipa depois de sofrer o golo do Marítimo.
6: Depois do golo sofrido, a reação foi positiva. Claro que foi muito importante marcar antes do intervalo. Tivemos depois 45 minutos para mudar o jogo. Reentramos a todo o gás, tivemos oportunidades, eles defenderam com muita gente. Depois marcámos, sofremos e mostrámos a mentalidade da equipa. Competimos até ao final. E estamos muito contentes com este resultado.
4: E já do lado do Marítimo, o técnico Mitchell van der Gaag admitiu que gostou de ver os jogadores a lutarem contra o Porto, o campeão nacional.
7: É sempre difícil para dizer, porque eu não gosto de falar sobre vitórias morais, porque no fundo nós perdemos o jogo. Mas olhando para a equipa e como eu vi a minha equipa depois do jogo no balneário, quer dizer que a equipa lutou e lutou por um resultado muito positivo contra uma equipa que é campeão atual de Portugal.
4: O Porto continua assim a liderar a tabela de classificações do Campeonato Nacional, segue em primeiro lugar com 24 pontos. Nos outros jogos desta noite, o Académico de Viseu bateu o Estoril Praia por 2-1 e garantiu a 4ª vitória consecutiva. O Santa Clara venceu na visita ao Casa Pia por 1-0, com um golo já no período dos descontos, que deixou os açorianos com os mesmos pontos do Sporting, que está agora no segundo lugar, à frente do Benfica, que vai receber este domingo o Vitória de Guimarães no Estádio da Luz. Madalena Costa sagrou-se campeã do mundo em patinagem livre no escalão de séniores do Mundial de Patinagem Artística. A atleta portuguesa terminou com 264 pontos no total das duas provas, programa curto e programa longo. Em declarações à Antena 1, a partir de Assunção, no Paraguai, Madalena Costa mostrou-se muito satisfeita com os resultados alcançados.
8: Muito feliz com mais esta conquista. O meu quadro 4º título mundial, 2º título em sénior e o 1º World Skate Games neste escalão, mas mais do que isso, acho que passa por sentir que todo o trabalho foi recompensado e, claro, por ter batido o recorde mundial, que era meu, do ano passado, e ter ultrapassado essa meta por 4 pontos. Foi uma época difícil, mas acho que tudo aquilo que aconteceu teve um significado, ajudou-me a tornar-me uma pessoa melhor, uma desportista mais focada, com os meus objetivos bem definidos e lutadora, e acho que a época não podia ter terminado de melhor forma. Quero agradecer a toda a gente, à minha mãe, ao meu coreógrafo Xavi, à minha equipa, às atletas que ficaram em casa a torcer por mim, aos meus irmãos, à minha família e à federação.
4: O entusiasmo na voz de Madalena Costa. Noutra frente, João Cruz é campeão do mundo em patinagem livre no escalão dos júniores. O atleta ficou satisfeito e disse mesmo que todo o esforço o compensou.
9: Sinto que todo o trabalho foi recompensado de alguma forma. Acho que a minha trajetória enquanto atleta teve muitos altos e baixos e acho que isso finalmente serviu para alguma coisa, todos os altos e baixos, todas as aprendizagens, todos os as quedas, todos os treinos, todas as provas, pronto, acho que serviram para alguma coisa e pronto, trouxeram-me aqui para o Campeonato do Mundo no Paraguai e pronto, consegui o primeiro lugar.
4: João Cruz, campeão mundial em patinagem livre nos júniores. Rita Azinheira também subiu ao pódio, mas como vice-campeã do mundo na patinagem livre, competições que decorreram no Paraguai, onde está o enviado especial da Antena 1, Carlos Rui Abreu. Foi também lá que a Espanha se sagrou campeã mundial de hóquei em patins masculino, sub-19, pela 6ª vez, a 2ª consecutiva, depois de vencer Portugal por 2-1. O selecionador nacional Vasco Vaz disse que o resultado foi justo e deu os parabéns ao adversário.
10: Parabéns à Espanha, penso que a Espanha foi mais consistente que nós e conseguiu aquilo que nós não conseguimos, que marcar mais um gol. Daí que o resultado fosse este, perdemos um bocadinho, depois de fazer 1-0, perdemos ali um bocadinho o controle do jogo e aí permitiu que a Espanha fizesse um... Criámos oportunidades, mas não conseguimos concretizar, mas sem dúvida alguma que... Tenho que me vergar e tenho que dizer que a Espanha, pronto, dado que marcou mais de um golo, venceu este campeonato com alguma justiça.
4: Portugal não conseguiu chegar ao triunfo, foi a Espanha a levar a melhor na grande final do Campeonato do Mundo de Hóquei em Patins de Sub-19 no Paraguai.
3: Edição da jornalista Carolina Bordalo Soares. 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

0: 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São 5 horas.
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3: Foram milhares e milhares de pessoas nas ruas de várias cidades portuguesas que marcaram presença nas manifestações contra o aumento do custo de vida e também pelo direito à habitação. Não dá mais para viver assim, foi a frase que mais se ouviu durante a tarde deste sábado em várias cidades portuguesas. No Porto, por exemplo, milhares de pessoas foram para a rua, como registou o repórter Luís Peixoto.
4: Na Praça Dom João I, centenas de pessoas manifestam-se pela habitação.
5: Porque realmente, olha, tenho filhas, jovens adultas, uma delas vive num quarto sem janela, paga 350 euros. Os jovens não conseguem aceder a uma casa, não conseguem aceder a uma habitação digna e estou aqui por isso.
4: Isabel Santos sai à rua pelos filhos, mas também pelos direitos humanos.
5: Last but not least, estou aqui pela Palestina, porque está cada vez pior. Nós vemos a situação em Gaza, que está completamente terraplanada. Vemos a situação na Cisjordânia, os colonos completamente selvagens a agredirem os residentes. E a comunidade internacional nada faz, Portugal nada faz, os nossos governantes não têm espinha dorsal, não reagem.
4: Também Nuno Meireles traz um lenço palestiniano. É professor.
6: Este número recente que veio à baila de superarmos os 10 euros por metro quadrado no arrendamento, torna isto bastante flagrante em como está a ser insuportável viver no nosso próprio país.
4: Numa manifestação recheada de bandeiras da Palestina, exigiu-se mais, melhor e mais acessível habitação, exigiram-se direitos fundamentais.
3: Protesto barulhento no Porto, mas também em Lisboa e noutras cidades do país que receberam manifestações este sábado. E por falar em contestação, o Ministro das Finanças não espera que haja muito problema com o aumento das propinas no ensino superior. Em entrevista ao programa Conversa Capital, da Antena 1 e do Jornal de Negócios, Joaquim Miranda Sarmento considera esta medida de justiça social que vai permitir às faculdades serem mais eficientes. O Ministro não vê razão para qualquer contestação, até porque, diz, a ação social do ensino superior foi reforçada em 40 milhões de euros.
7: Aprovámos, e aliás no Parlamento, uma reforma da ação social do ensino superior que reforça a dotação para a ação social no seu todo, não apenas bolsas, mas na sua totalidade, em cerca de 40 milhões de euros. A nossa escolha foi reforçar a ação social escolar e agora entendemos que as propinas devem ser descongeladas.
8: Tomar esta medida num contexto internacional de grande perturbação ao nível do ensino, nomeadamente, estamos a ver em França...
7: Estamos a falar de um aumento de cerca de 12 euros por ano, 1 euro por mês.
8: Não prevê que haja contestação em Portugal a este aumento? Não,
7: nem vejo razão para isso.
8: Portanto, considera que o valor é adequado e que não haverá, efetivamente...
7: Considero que é uma medida de justiça social e que vai permitir também às faculdades serem mais eficientes.
3: As declarações de Joaquim Miranda Sarmento, o Ministro das Finanças, é o entrevistado desta semana do programa Conversa Capital, que pode ouvir na íntegra aqui na Antena 1 este domingo, logo a seguir ao noticiário da 1 da tarde. Em Lisboa, a falar para uma plateia de cerca de 10 mil pessoas, Barack Obama pediu aos líderes mundiais atuais que reconheçam uma humanidade comum. Deixou também críticas ao atual Estado da América e voltou a pedir mais regulação para a inteligência artificial. Foram os pontos principais da intervenção do antigo presidente norte-americano, uma intervenção que não pôde ser gravada, mas que a jornalista Diana Almeida foi acompanhando a partir de vários relatos feitos pela agência Lusa.
9: Barack Obama deixou apelos e alertas. O antigo presidente dos Estados Unidos disse que os líderes políticos devem reconhecer uma humanidade comum, ou seja, para além de valorizarem as tradições, cultura e história do próprio país, devem ser capazes de olhar para os outros países e para as outras pessoas. Barack Obama acredita que, atualmente, no momento onde se fala numa América real, é necessário garantir que prevalece o valor da democracia e a igualdade. O ex-presidente dos Estados Unidos referiu também, sem mencionar nomes, Gomes que um presidente não pode iniciar uma guerra sem submeter a decisão ao Parlamento. A inteligência artificial também foi tema. Barack Obama disse este sábado em Lisboa que o mundo está mais pequeno e mais rápido e defendeu a necessidade de regular a IA. Reconhece que um dos grandes desafios é a falta de confiança entre os países líderes desta tecnologia, os Estados Unidos e a China.
3: Barack Obama em Lisboa passou ainda pelo Palácio de Belém, onde foi recebido por António José Seguro. Uma nota divulgada na página da Presidência da República indica que os dois tiveram uma conversa informal e uma troca de impressões sobre temas da atualidade. O técnico português José Mourinho regressou às vitórias com o Real Madrid na Liga Espanhola de Futebol, mas sofreu e muito para conseguir bater o Villarreal por 1-0, com Vinícius Júnior a ser expulso na partida a contar para a 8ª jornada. Mourinho falhou a conferência de imprensa depois do jogo como uma forma de protesto contra a expulsão do jogador brasileiro, confirmou o Real Madrid. E para além da conferência de imprensa, o treinador português recusou-se também a falar aos canais de comunicação oficiais da La Liga e não esteve também na habitual flash interview, algo a que está obrigado a fazer pelo regulamento da competição. E por cá, o Porto teve que sofrer para conseguir fazer os 3 pontos na Madeira. Os Dragões venceram o Marítimo por 2-1 e continuam invencíveis na Primeira Liga de Futebol. 8 vitórias em 8 jogos. A equipa da casa foi a primeira a marcar, mas o Porto conseguiu dar a volta e saiu da Madeira com mais 3 pontos. Francesco Farioli, o treinador dos Dragões, gostou da reação da equipa depois do golo do Marítimo.
10: Depois do golo sofrido, a reação foi positiva. Claro que foi muito importante marcar antes do intervalo. Tivemos depois 45 minutos para mudar o jogo. Reentramos a todo o gás, tivemos oportunidades. Eles defenderam com muita gente. Depois marcámos, sofremos e mostrámos a mentalidade da equipa. Competimos até ao final e estamos muito contentes com este resultado.
3: Já do lado do Marítimo, o técnico Michel van der Gaag admitiu que gostou de ver os jogadores a lutarem contra o campeão nacional, mas diz que não gosta de falar de vitórias morais.
11: É sempre difícil para dizer, porque eu não gosto de falar sobre vitórias morais. Porque no fundo nós perdemos o jogo, mas olhando para a equipa e como havia a equipa, minha equipa depois do jogo no balneário, quero dizer que a equipa lutou e lutou por um resultado muito positivo contra uma equipa que é campeão atual de Portugal.
3: E nos outros jogos desta noite, o Académico de Viseu bateu o Estoril Praia por 2-1 e garantiu a 4ª vitória consecutiva. O Santa Clara venceu na visita ao Casa Pia por 1-0, com um golo já no período dos descontos, que deixou os açorianos com os mesmos pontos do Sporting, que está agora no segundo lugar, à frente do Benfica, que vai receber este domingo o Vitória de Guimarães na Luz. Quanto ao Porto, continua a liderar a tabela de classificações do Campeonato Nacional. Segue para já em primeiro lugar com 24 pontos.
12: Edição da jornalista Carolina Bordalo Soares. 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

começamos com o carneiro, hoje pode ter de fazer alguns sacrifícios. Ah, pois é, pois é. A vida é assim. Nem tudo é rosas. Coragem! Touro, procure dar ouvidos à sua intuição. Agora, Gêmeos, hoje encontrará equilíbrio com a ajuda dos seus amigos e dos seus anjos da guarda. Caranguejo, saiba agir de modo inteligente e prático. Você é capaz. Leão, é aconselhável, proteja-se se encontra energias menos positivas. Hoje é um dia que você deve estar mais resguardado. Virgem, hoje pode andar melancólico. Pense em coisas mais positivas. Continuamos com Balança. No trabalho, tenha mais atenção para não cometer erros. Escorpião, hoje tem de vencer a preguiça. Força, você é capaz. Sagitário, no trabalho, pode estar a ser avaliado. Mostre aquilo que vale, que é muito bom para si, você vai evoluir na vida. Capricórnio, no amor, pode ter de enfrentar um desgosto. Coragem, há dias assim. Portanto, vamos para a frente. Aquário, hoje é um bom dia para desenvolver novos projetos. Peixes, seja mais empenhado na conquista das suas metas, você é capaz. 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

0: 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São 6 horas.
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3: Ora, muito bem, cá estamos.
4: Nuno Miguel Pinto.
3: Sou eu mesmo, cá estou para mais uma edição do Top 30. A edição número 301. Olha que maravilha. Os 30 mais da semana, cá estamos para levar até si. Olha, olhando para aqui para a tabela, temos 4 entradas novas. Esta é a primeira, chama-se Nelson Felipe. E como é que estará o número 1? A ver, vamos. Fico por aí nas próximas 2 horas. Conto consigo, você pode contar comigo.

0: e o seu ouvido aí ao seu rádio. E fica connosco para conferir os top, os 30 mais.
1: Número 29.
0: E já vamos conhecer a segunda entrada nova. Nuno Albatroz e Diana. Ficamos com este mulata de Angola. Assim vai. E assim vamos. Ainda no início, é verdade. Esta é a segunda entrada nova.

0: O Top 30.
1: Número 28.
0: Ora, número 28, mais uma entrada nova esta semana. Vamos ouvir Paulo Oliveira com este Ela é a Mulher.

0: Ora, ela é a mulher, ouvimos aqui Paulo Oliveira, que entra então para o número 28.
1: Número 27.
0: E as músicas novas dos Ciganos de Ouro, neste caso, uma delas chama-se El Sur. A outra já conhecemos na voz da Mónica Sintra. Ficamos então com a entrada nova dos Ciganos de Ouro. Bom,

música flamenca. Os Ciganos de Ouro. Com a música nova, chama-se El Sur. Já por aqui tenho passado o Fado Calon, na voz de Mónica Sintra.

0: Chegando Douro, então, entrou para o número 27, é a quarta e última entrada esta semana. Quatro entradas novas. Você que manda, você que vota. Enviando uma mensagem para o Instagram ou o Facebook de êxitosportugueses.oficial.
1: Número 26.
0: Sobe três posições. É o Simão. Escuta,

0: Ora, o Simão a subir 3 posições esta semana. És um Piquel. Sobe então para o número 26.
1: Número 25.
0: A descida de 3 posições esta semana de Léo Poeta. Ficamos com esta poesia.

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1: E ao sabor do vento, cá estamos consigo.
2: Número 24.
1: Hora de descer também transposições. Esta semana temos Marco Ribeiro, que nos canta este Fogo no Peito.

0: número 22.
1: Top 30 com Nuno Miguel Pinto.

eu também estou aqui. Não fugi, estou aqui. A Tita, sou eu. A música nova. Ao ocupar o número 22, ela tem uma subida de 5 posições. E antes ouvimos António Carreira com o Feito Cana e subiu 3 posições esta semana. Eu estou aqui pelo menos 2 horinhas a apresentar o Top 30.

0: número 21.
1: Estou muito bem acompanhado consigo, não é? Ora, nem mais. Agora temos João Rosa, que nos canta esta Nem Me Lembro do Final e desce uma posição esta semana. Já sabe, este é o Top 30 Days dos portugueses. Estamos juntos com a música portuguesa. Consigo desse lado ainda melhores.

0: Ora, fica comigo até ao final para saber quem está em primeiro lugar. Ainda estamos na primeira hora e estamos a ouvir o 21ª, a 21ª posição, que é ocupada por João Rosa. Seguindo na contagem, a subida na tabela.
1: Número 20.
0: Sobe 3 posições esta semana. Chama-se Como Ele é Gato. Quem nos canta assim é a Helena Correia. Estamos juntos com música portuguesa aqui na sua rádio. Obrigado pela preferência, obrigado pela escuta.
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0: Gato, se a Helena Correia o diz, nós acreditamos, não é? Então, a ocupar a 20ª posição, subida de 3, certo? É o top 30 da êxitos portugueses. Vamos continuando agora com...
1: Número 19.
0: Miguel Moreira, Só no Meu Amor. Ora, o Miguel Moreira tem a maior subida da semana. 6 posições, sobe então para o número 19.

0: Miguel Moreira. A subir para o número 19. Andou, subiu 6 posições esta semana. A culpa é sua, porque votou. Vote com uma mensagem para o Instagram da Êxitos Portugueses, ponto oficial, ao Instagram ou ao Facebook, e envie com o nome de 3 artistas da sua preferência.
1: Número 18.
0: Ora, manter-se na mesma posição, chama-se Marco Cardoso e chupa o gelado.

0: Cardoso. Continua a expor o gelado. Continua a expor o gelado no número 18. Aí há pouco disse eu que o Miguel Moreira tinha a maior subida da semana, que era 6 posições. Pois, só que eu estou precisado de óculos. Porquê? Porque chega aqui os DNA.
1: Número 17.
0: Ora, nem mais. Chegam aqui os DNA e à frente diz assim: subiu 7 posições. Claro está. Estou a precisar de óculos. A idade não perdoa. Agora dança no arraial dos DNA, que sobem 7 posições esta semana. A maior subida da semana. Boa.

0: ocupar esta semana o número 17.
1: Número 16.
0: Muito bem, e é com a Soraya que despeço-me desta primeira hora do Top 30 da Êxito dos Portugueses. Volto daqui a pouco para conhecer os 15 primeiros. A Soraya se mantém na mesma posição desde a semana passada. Merci, mamãe, je t'aime, e o meu até já.

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0: 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São 7 horas.
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3: Ora mesmo, sou eu mesmo, Nuno Miguel Pinto, para apresentar a segunda hora do Top 30 de êxitos portugueses. Vamos conhecer os 15 primeiros desta semana, começando já com a Carla Maria, Não Olhes Para Mim.
4: Número 15.
3: É assim mesmo desde a semana passada. A ver, vamos se a Mónica Sintra se mantém na primeira posição. E aquela guerra entre o Xavier e a Ruth Marlene, vamos lá ver como é que está isso. Lá mais para o final da edição de hoje do Top 30. Sejam então bem-vindos à segunda hora. Começamos então com Carla Maria.

0: não quero que você saia neste momento. A portinha está fechada. Só vai embora quando acabar o Top 30, pode ser? Obrigado pela companhia, boa viagem se for o seu caso, bom trabalho. Sempre juntos com música portuguesa, depois da Carla Maria.
1: Número 14.
0: Cá estão os Alma Nova, que esta semana, olha, desce 3 posições. Ficamos com este Ela é Maria Portuguesa.

0: Ora, a Maria Portuguesa é um sonho de mulher. Os Alma Nova a ocupar a 14ª posição do Top 30 Days dos portugueses. Vote em 3 artistas da sua preferência todas as semanas. Simplesmente envie a sua mensagem para o Facebook ou Instagram da Êxitos Portugueses. Oficial. Contribua para o Top 30.
1: Número 13.
0: Agora seguimos com o Ricardo Rafael.

0: E obrigado pela sua preferência.
1: Número 12.
0: Ora, temos Hugo Barros, que se mantém na mesma posição desde a semana passada. Ficamos com este Como a Primeira Vez. Estamos juntos, estamos consigo. E você connosco, muito e muito obrigado pela sua preferência. Na escuta que fala, vale sempre a pena.

0: ao Filipe Sequeira, ela só quer festa. Mantém-se no número 10 esta semana do Top 30 de êxitos portugueses.
1: Número 9.
0: Desce uma posição esta semana. E porque temos que seguir, siga a dança com Karina.
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Ficamos agora com a Rebeca, com o Beijinho Português. E com uma sequência de mais três músicas, vamos ficar com a Micaela, que também está na sexta posição, o Zé Maro, na quinta, e depois a Ana Duarte, que está na quarta posição. Ou seja, não se mexeram esta semana estes artistas, Rebeca, Micaela, Zé Maro, Ana Duarte. É a sequência que segue então no Top 30 da Êxitos Portugueses. Eu sou o Dono Miguel Pinto e daqui a pouco estou aqui consigo.

0: recapitulando. Atrás deixamos na 7ª posição a Rebeca com o Beijinho Português. Depois a Micaela Respira Comigo, no número 6. Sou Zé Amaro, no número 5. E agora Ana Duarte, Amor ou Travessura, na 4ª posição. Isso quer dizer que se mantêm todos na mesma posição desde a semana passada. Nesta edição do Top 30, a edição número 301. E agora, quer conhecer o pódio? Vamos lá conhecer o pódio desta semana.
1: Top 30. Número 3.
0: Cá está, medalha de bronze para Ruth Marlene, que cai então para a 3ª posição. Esta guerrinha que há algumas semanas temos assistido. A Ruth Marlene já esteve em primeiro lugar, caiu para o segundo, agora está em terceiro. Já percebeu como é que está o pódio desta semana, não é? Então, medalha de bronze para a Ruth Marlene, sou o guerreiro.

0: nós estamos consigo também. Juntos vencemos, juntos somos mais fortes.
1: Eu sou guerreira.
0: Top 30 não se faz sem a sua ajuda.
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0: Através de uma mensagem para o Facebook ou o Instagram da Êxitos Portugueses ponto oficial. Do outro lado está Mário Silva.
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0: Faz a contagem de todos os votos, todas as mensagens. E depois organizamos e apresentamos aqui todas as semanas o top 30 desta. Pá, eu estou a repetir muitas vezes, não é? Desta semana, pá, pronto. Então, medalha de bronze, terceiro lugar então para a Ruth Marlene.
2: Número 2.
0: Cá está o Xavier. Volta para a vice-liderança, medalha de prata.

0: Não queremos que haja caldeirada nenhuma. Simplesmente que contribua e que ouça o top 30 da êxitos portugueses. Ora bem, segundo lugar então para o Xavier. Se costuma ouvir o top 30, já sabe quem está em primeiro lugar, não é?
1: Número 1.
0: Ela se mantém, é a Mónica Sintra, que nos vai cantar a Barbie. Com a Barbie me despeço esta edição, número 301. Para a semana cá estarei novamente com mais uma contagem. Seja feliz, faça alguém feliz, esteja onde estiver, faça o que fizer. Sempre tudo muito bem feito. Fique bem, até para a semana.

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0: 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São 8 horas.
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4: Bora lá então, estamos chegando com o seu caldeirão musical do seu final de semana bom demais, hein? É isto mesmo, Danilo Reis fazendo companhia com vocês durante 2 horas com as melhores músicas aqui pro esquenta do seu final de semana, hein? Aumente o volume, vamos começar com o som do Safadão, bora!
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4: Então bora lá então, mete

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0: Essa foi a nossa primeira sequência, hein? Finalizando aqui com o som de Molejo com Cilada. Já já tem mais som aqui no seu caldeirão musical. Não sai daí.
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É o som de B.O.B. e Bruno Mars, fechando mais uma sequência de músicas aqui no seu Caldeirão Musical. E é o seguinte, hein? Daqui a pouquinho eu volto com mais sucessos pra vocês, beleza? E é o intervalo. E o intervalo, você já sabe, né? É rápido.

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1: É o Caldeirão Musical no clima do seu final de semana. Aumente o volume, que agora tem Jonas Esticado.

0: Mad Dogs no beat? É ritmo.
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0: Sucessos na programação do seu Caldeirão com Jerusalém, ao som de Master Cake e Monsebo. Finalizando mais uma sequência, nossa hora também, né? Já eu volto abrindo a nossa última hora aqui do Caldeirão Musical do seu final de semana, beleza? Não sai daí que o intervalo é rápido, meu amigo!
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1: De volta, abrindo mais uma hora aqui na sua programação do seu Caldeirão Musical. Abrindo a nossa última hora, hein? Aumente o volume que agora vamos. 4, 3, 2, 1. Com Black Eyed Peas, Vida Louca. É sucessos que você curte aqui no Caldeirão.

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6: 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É o clima do seu final de semana no Caldeirão Musical. De volta com Barões da Pisadinha.
7: Bom

0: o sucesso da Delicinha no seu caldeirão musical, no som do Gabriel Gava e Nayara Azevedo. Só musical aqui na programação. Já já eu volto com a nossa última sequência de hoje aqui do Caldeirão Musical. E também tem um bônus musical também, beleza? Não saia daí, já já eu volto com mais sucessos na programação do Caldeirão.
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0: Opa, de volta, trazendo nossa última sequência. E agora tem bônus musical com Luan Santana. Asas, aumente o volume.
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0: Ten Wankers de Cambrian Light, finalizando a nossa última sequência do Caldeirão Musical do seu final de semana. E eu volto semana que vem com mais uma edição aqui na sua rádio favorita, beleza? Então encontro marcado. Então semana que vem a gente estamos de volta aqui com o Caldeirão Musical. Todos fiquem com Deus e até mais.
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0: 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São 10 horas.
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0: Sejam muito bem-vindos, caros ouvintes, a mais uma viagem divulgar-te a nossa arte por toda a parte. A não perder nesta primeira hora a grande entrevista ao projeto Kaoki. E na segunda hora, como habitualmente, vamos ter a rúbrica El Shaddai com a palavra de salvação, momento de louvor. Começamos com um clássico da música portuguesa, Ricardo e Henrique, que trouxeram ao vivo há uns anos atrás na extinta Arte Uma Só Voz, atual Divulgar-te, o tema Lua. Seguintes, Ricardo, que nos traz o tema Por Mais Um Dia. Ainda com mais uma novidade da EP de estreia de Mil, Não Há Ninho a Céu, a cantora traz-nos o tema 20 de Março. Logo depois entramos no universo dos nossos convidados, Kaoki, que nos trazem ainda o tema Cachimbo da Paz com Dobragi. Logo depois ficamos na rúbrica Voz Nacional. Sejam bem-vindos.
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0: Palmas, palmas, palmas para o ZRH e o tema Lua.
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1: Seguimos em frente nesta demanda lusófona com a música Cachimbo da Paz do projeto Kaoki, um tema com a especial participação de Braji. Logo a seguir, entramos na rúbrica dedicada às entrevistas aos artistas da expressão portuguesa Voz Nacional.

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4: Sejam muito bem-vindos à rubrica Voz Nacional do programa Divulgarte e, como sempre, a espalharmos a nossa arte lusófona por toda a parte. Com mais um convidado especial, Kaoki, um projeto, mas também falamos do cantautor português que tem raízes no jazz, também no reggae, bossa nova, hip-hop, enfim, vamos conhecer um pouco melhor esse trabalho. A sua primeira EP, Índigo, foi editada em 2021, seguindo-se uma série de lançamentos isolados, como o Sol Primaveril, de 2022, que integrou a iniciativa cultural Música Já e contou com a tutoria da cantora Áurea e também da sua equipa. Cara de Pilantra foi editada em 2024, ou também o mais recente Cachimbo da Paz, este lançado a 31 de julho deste ano, de 2026, e que contou com a participação de Braje. Muito bem-vindos, Kaoki, não é? Kaoki é um, mas também são três.
5: É isso, obrigado. Mas precisamente somos três, exatamente.
6: Exato.
5: O Arthur e é o Edgar, que de momento estão a estar presente agora aqui neste encontro.
4: E como é que surgiu esse nome, Kaoki? O que é que significa também?
5: Kaoki é uma palavra que vem da cultura indígena e que tem a ver com o Cachimbo da Paz, lá está. Tem a ver mesmo com o título deste recente single.
4: Uhum.
5: Mas há uma tradição na cultura japonesa que tem a ver com algo tipo uma árvore bem cheirosa. Basicamente é isto. Portanto, apesar de ser inicialmente a influência ser essa palavra indígena,
4: também tem essa associação.
5: Também tem essa associação
4: asiática, digamos assim.
5: Exatamente, sim, exatamente, é isso.
4: Exatamente. Muito bem, Kaoki, e que os géneros musicais vos acompanharam desde a vossa infância? Né? Ou seja, tu quando conheceste o nome dela?
5: Arthur.
4: E também o Mário, não é Mário?
5: O Edgar.
4: Já estava a chamar nomes ao almoço. Quando vocês se encontraram e se uniram neste projeto, vocês tinham os mesmos gostos pessoais musicais ou algo assim diferente?
5: Sim, esta formação é uma formação recente. Portanto, no EP Azul Índigo, houve outra formação, outro baterista, não era o Arthur, e o outro baixista, que também não era o Edgar. Mas esta formação criou aqui uma nova fase. Eu e o Arthur conhecemos na faculdade, no curso de mestrado, e o Edgar conheci-o pela internet. Eu percebi logo que ele tinha esta influência também.
6: É verdade. Foi, por acaso, nós partilhamos muito dos mesmos gostos, sim. Diria que às vezes o André tende às vezes mais para o, diz-me se eu estiver errado, para o rock indie, etc. E eu às vezes puxo muito para o soul, jazz, etc. Mas acho que lá está, são
4: pedaços também de géneros musicais.
6: Exatamente.
4: Que se convivem bem, não é?
6: Exatamente. E tudo o resto, partilhamos dos mesmos gostos. Estou a dizer que o André vai mais para um lado, não quer dizer que eu não goste, e vice-versa.
4: Isso é bom também,
6: isso,
4: né?
6: É interessante.
4: Em estúdio vocês, por exemplo, um fala sobre jazz e depois outro diz, olha, porque não acrescentamos um bossa nova, ou diz, não pôr um rock ou um rap.
5: Exatamente. Por exemplo, o Edgar tem muita influência do rock, mas como ele também já participou em vários projetos, tal como nós temos uma coisa em comum, que é sermos um bocado ecléticos. E nesse sentido, as coisas depois acabam
4: também.
5: Por fluir e acabam por se, portanto, integrar uma das outras e criar, pá, uma coisa diferente daquilo que se costuma ouvir agora presentemente. E é isto que se pretende, é mesmo isso, é a partir do velho e de coisas novas, criar um novo caminho, criar com novas roupagens, né? Criar ali um movimento, já foi tudo inventado, né? Como se costuma dizer. Mas há sempre qualquer coisa que dá para sair do padrão. Do padrão, neste caso, que nós estamos acostumados a ver por aí. Né? Portanto, a indústria musical está muito agora no pop, o pop, né? E outros subgéneros. Não quer dizer que também esteja mal, mas pronto, nós abordamos outros estilos de música não tão corriqueiros, vamos dizer assim.
4: Sim. E... Esta banda Caor, podemos falar de banda, né? Quando é que surgiu oficialmente?
5: Pronto, surgiu em 2018 e depois existe essa, às vezes esse problema de ser uma banda, é o cantador. Isto começou mesmo com uma pessoa só, né? E depois evoluiu depois para um projeto, né? E daí eu gosto de dizer projeto Kaoki, porque aí também não vai apagar o passado e estamos a incluir as pessoas que devem ser incluídas assim neste processo, né? Dá para...
4: Muito bem. E vocês editaram o vosso primeiro EP, Azul Índigo. Vocês tiveram um bom feedback e sentiram que as pessoas gostaram, aproveitaram bem deste tema, perceberam qual é que era a vossa mensagem?
5: É assim, eu acho que não. Eu acho que nesse primeiro EP, eu acho que foi um bocado aquele cartão de visita. Como todos os projetos, às vezes as pessoas começam estranham, né? E eu espero que depois um dia se entranhem, né? Antes que as pessoas estranhem, mas depois que se entranhem. Mas como foi assim, um trabalho tão repartido com tantas influências, se calhar para algumas cabeças não entrou tão bem, porque as pessoas estão habituadas a ok, eu ouço aquele estilo e depois vão para ali, não, mas eu ouço aquele. E isto acaba por abranger, em função das letras, né? Em função das letras acaba por abranger vários estilos e isso às vezes pode confundir um bocado as pessoas.
4: Qual é que era a principal mensagem, digamos, desse primeiro trabalho?
5: A principal mensagem, basicamente, era retratar a chegada de um cometa, digamos assim. Que é mesmo assim, a chegada de um cometa onde podemos encontrar letras que fala sobre a sociedade, podemos encontrar letras com uma crítica também a certos tipos de vivências na sociedade, ou seja, acaba por ser o início de tudo.
4: Fala também de assuntos sérios, mas também há temas com aquela seriedade, mas ao mesmo tempo com também de uma forma jocosa, digamos assim.
5: Sim,
4: também,
5: com um sarcasmo, sim.
4: Um sarcasmo também.
5: Sarcasmo. O sarcasmo é uma arma muito...

0: Existe uma. É um projeto muito melodioso. Eu gosto muito das melodias, gosto muito da harmonia. É um projeto muito melodioso e gosto muito dos ambientes. Dos ambientes, das vozes, como diz, as harmonias. E eu, pronto, lá está. Eu disse ao André que eu achei o projeto incrível e adorei estudá-lo, não é? Para integrar esta formação mais recente. Adorei estudá-lo, adorei tocá-lo e adoro tocá-lo, não é? Tocamos, continuamos a tocar este tema. Pronto, e é isso. Falando por mim, eu acho que apesar de ser o primeiro projeto, está muito bem conseguido. Muito bem conseguido.
1: Muito bem, depois surgiram alguns temas isolados, como só Primavril, que eu falei agora no início. Este tema foi inserido numa iniciativa cultural, né?
0: Sim.
1: Música Já. Fala-me um pouco sobre esse tema e sobre a especial colaboração também da Áurea e da equipa dela.
0: Isto é um projeto que apresentado pela Áurea e pela sua equipa e que basicamente toda a sua equipa foi direcionada para preparar alguns artistas que estavam a emergir, pronto, ali no concelho da Moita. E depois ali o objetivo foi depois cada um deles fazer um workshop. A Áurea fez o workshop sobre a voz. O baixista dela, baixista neste caso, guitarrista dela, aliás, fez um workshop de harmonização à guitarra, e por aí adiante. Para quê? Para dar a conhecer também artistas emergentes. Eu, por acaso, na altura já tinha alguma experiência em outros estilos, e conhecia a indústria musical, mas haviam lá miúdos com muito talento. Que não sabiam sequer como é que funcionava um estúdio, por exemplo. Sabiam cantar bem, sabiam interpretar bem. Também houve ali uma prova ali para todos fazerem ali a recolha de quem entrava nisto e quem não. E foi nesse sentido de informar e de fazer para depois cada um de nós fazermos um original e apresentarmos para concurso. Pronto, basicamente foi isso. Eu não ganhei. Quem ganhou foi agora esqueci-me do nome dele, mas é. Pronto, mas é o Ponto, não sei que Ponto, é o Rafa Ponto, Rafa Ponto, assim é que ele ganhou. Mas pronto, acho que aquilo ali foi mais. Isso do concurso foi mais para mexer com aquilo, porque o objetivo principal era divulgar as formas de. Como é que se grava, como é que se divulga, os processos
1: Para
0: todos.
1: além da criação Da
0: da
1: criação da
0: música, não é?
1: música em si.
0: Exatamente.
1: Então
0: Portanto,
1: foi uma grande experiência, né, que todos também
0: foi isso. Sim,
1: aprenderam mais.
0: totalmente.
1: Podemos agora também falar de um dos processos mais felizes e marcantes da banda, que foi o videoclipe do tema Cara de Pilantra. Fala-me um pouco sobre este Cara de Pilantra e porquê que é um dos processos mais felizes e marcantes.
0: Pronto, é assim, o Arthur, por acaso, não estava nessa altura na banda, mas queres falar o que é que a letra te diz a ti? Depois posso depois arrematar no
1: Sim,
0: final,
1: sim,
0: já
1: sim. O que é que
0: agora.
1: a letra me diz a mim?
0: Sim. Ele sabe, eu acho que ele sabe o que é.
1: Fiz-me uma sátira muito grande, sobre. E acho que se enquadra muito, no cotidiano, no nosso cotidiano
0: Sim,
1: agora.
0: sim.
1: Uma sátira muito grande acerca da pessoa querer passar aquilo que não é, de certa forma.
0: Sim, e às vezes esconder-se com uma gravata e um fatinho, né?
1: Exatamente.
0: Esconder-se muitas vezes as incompetências, né? Isto pode ser para um banqueiro, pode ser para um político, pode ser. Existe muito aquela. Aqui o foco da cara de pilantra era isso, cara de pilantra, lá está. Tens
1: Porque
0: cara
1: normalmente a pessoa que tem cara de pilantra, imagina logo, está vestida a gangster ou é assim
0: de.
1: meio vagabundo e não, aquele é que
0: E
1: ele é
0: às
1: não.
0: vezes os maiores pilantras são mesmo aqueles
1: De fato
0: que
1: e
0: se fartam de
1: gravata.
0: gravata. E então a música
1: A música
0: é dentro
1: realça isso.
0: desse âmbito, sim.
1: A perspectiva é essa, na escrita da música foi essa, mas é engraçado que qualquer pessoa pode ouvir Cara de Pilantra e imaginar uma pessoa diferente, não Sim.
0: é? Nós temos todos, feliz ou infelizmente, não é? O ser humano tem essa.

0: essa tendência, mas todos diferentes, o que eu acho que também, pronto, é isso.
1: Pode remeter para aí, pode remeter para aí, mas no final da história tem a ver com o uso indevido da imagem formal, que às vezes parece que
0: Até da
1: digamos, tira
0: própria
1: o peso à
0: autoridade, não
1: incompetência, exatamente. Às vezes parece que, ok, a pessoa está ali a cometer ali umas atrocidades, mas ok, vou vestir até o meu fatinho e a gravata e já estou
0: é?
1: salvo. É um bocado por aí.
0: Muito bem, estamos aqui com o Skaoki no programa Divulgar-te e na Voz Nacional. Vocês editaram o tema Cachimbo da Paz em julho, 31 de julho. Esse tema tem tido bom feedback. Qual é a mensagem que vocês querem passar com este tema? E pronto, as pessoas também têm aceito este tema.
1: Sim. É, curiosamente, eu que há tempos partilhei aqui com o Arthur e com o Edgar, o nosso público estava todo, maioritariamente, no Brasil.
0: Sim,
1: Sim.
0: sim,
1: Pronto. Epá, tem bom gosto, eles têm bom gosto, não estou a dizer que os portugueses também não têm, mas eles lá realmente gostam dos estilos que nós abordámos nessa música e noutras, eles gostam e até foram pioneiros. Portanto, nesses estilos, né?
0: sim.
1: Portanto, por exemplo, Bossa Nova, estou-me agora a lembrar, no Índigo, houve uma música que é os Lobos da Corte, foi também em parceria com o Debrage, que foi o rapper que também participou neste single, no Cachimbo da Paz, e que vai ali buscar ali influências à Bossa Nova também, ao funk. Nesta, vamos buscar um bocado o reggae, porque o reggae remete muito para a tal paz, Cachimbo da Paz. Cachimbo da Paz basicamente tem a ver com o quê? Tem a ver com nós aproveitarmos a vida, nós aproveitarmos também os momentos para darmos uma relaxada. Não vale a pena estarmos sempre. Baixar um bocado o relógio. O relógio está ali, tic-tac, tic-tac, vamos para o relógio à metade. É isso. Portanto,
0: Relaxar mais,
1: relaxar mais, relaxar mais.
0: aproveitar,
1: Pronto.
0: estar presente. Cada um tem o seu cachimbo da paz também.
1: Há de ter o
0: Tem
1: seu cachimbo.
0: a sua forma de
1: Exatamente.
0: conseguir estar consigo mesmo um bocado.
1: Exatamente.
0: É muito importante. É muito importante.
1: Apesar da capa ter lá um cachimbo, não quer dizer que seja, tenha a
0: Sim,
1: ver só
0: não tem
1: com o cachimbo.
0: associado
1: Aquilo
0: só com.
1: é simbólico, né? Porque é o que o outro estava a dizer. Cada um há de ter a sua forma de relaxar.
0: Muito bem. E para quando um álbum de longa duração?
1: Opa, era. Pronto, isto aqui às vezes é complicado por causa dos nossos horários e também uma coisa importante é ver com os investimentos, né? Porque estas coisas as pessoas não fazem
0: O
1: ideia,
0: vosso estúdio, vocês têm
1: mas
0: próprio estúdio ou trabalham em estúdios
1: não.
0: independentes?
1: Nós fomos, se também agora falar sobre o estúdio onde nós fomos também, que o Arthur também fez um trabalho também de produção, também, basicamente eu estive ali muito calado e ele assumiu ali essas rédeas, ele e as pessoas do estúdio,
0: Não sei.
1: que é o estúdio da Margem Sul. Não sei se queres agora falar.
0: Sim, foi espetacular o processo de gravação desse tema, foi incrível. Acho que fomos os três e depois o André está a dizer, eu por acaso estávamos em conversa porque estabeleceu-se ali uma relação tão grande entre a banda e quem nos estava a gravar que eu acho que víamos todos a mesma coisa naquela música. Tipo, quando um tinha ideia, o outro tinha tido a mesma. Experimentou-se várias coisas e criou-se, acho que criou-se, lá está, aquilo que eu tinha falado do Azul Índigo, criou-se ali um ambiente naquela música que acho que nos transporta. Porque, pronto, e também é bom ter essas possibilidades, né? Não é? Conseguimos acrescentar mais Sim.
1: coisas à música, conseguimos acrescentar mais.
0: Estarem nessa sintonia, não é? Nessa sintonia
1: Sim.
0: perfeita.
1: Mais camadas, como dizia o Shrek, os ogres e as cebolas, e a música também acrescentámos ali umas camadas que acho que ficaram muito interessantes e pronto, e acho que lá está, foi essa ligação com quem estava presente no estúdio que ajudou muito. Pronto, vocês depois ouvirão a criar este single. Acho que está muito bom, Mas
0: muito giro.
1: agora respondendo àquela questão, para
0: Sim.
1: quando um
0: Um álbum
1: trabalho
0: sendo
1: de
0: longa
1: longa duração, né?
0: duração.
1: Um álbum, etc. Pronto, isso agora, vai depender agora também da questão financeira, que é mesmo assim. Inicialmente, a partir daí. Porque isto é tudo muito bonito, mas isto tem custos,
0: Claro, claro.
1: obviamente. E depois também não é só isso. A estratégia agora também, pelo menos a estratégia que nós definimos, agora, pelo menos a curta e média duração, é fazer-se singles. Singles acompanhados com videoclipes. Que é para estarmos sempre
0: Fazer
1: a
0: ter
1: ter
0: essa
1: alguma coisa
0: dinâmica.
1: dinâmica, para termos uma dinâmica nas redes sociais e nas plataformas e para mexer, de certa forma, com o algoritmo, né? Porque isto aqui, hoje em dia, o algoritmo é que conta, já não é se as pessoas fazem coisas diferentes e etc. E então, nesse sentido, o que poderá acontecer é juntarmos depois os vários singles e criarmos
0: E criar depois um álbum.
1: um álbum. Ou então, deixamos 3 ou 4 singles já, portanto, irmos lançando 3 ou 4 singles e depois gravar os restantes temas para depois ser incluído nesse trabalho de longa duração. Né?
0: Muito bem, e vocês acham que três elementos são suficientes para os caos?
1: Não, é assim, 3 já é mais que suficiente,
0: Sim.
1: mas, por exemplo, nós também temos uma pessoa que é o Rui, que também já gravou, o Rui, que é trompetista. E apesar de eu não ter assim tanto tempo que gostaria para acompanhar os ensaios e a construção de novas faixas e etc., ele já me transmitiu que, ok, estava, sempre que houvesse um concerto,
0: Ele estaria
1: estaria
0: disponível.
1: disponível para fazer esse mesmo concerto. Pronto. Neste caso, como se fosse um músico contratado. Pronto. Eu não gosto muito de usar estas expressões, mas
0: Sim.
1: é o que é. E aí seríamos quatro, né? Teclista também ficaria bem, mas por enquanto não temos ainda ninguém.
0: Ou seja, é bastante suficiente a banda núcleo que nós temos, né?
1: Sim.
0: Que se costuma, pronto. A banda núcleo são os três e é mais que suficiente para criar, para
1: Sim.
0: um,
1: Depois
0: em surgem alguns
1: contexto,
0: convidados também durante
1: sim,
0: essa.
1: lá está,
0: Exato.
1: em contexto de concerto, em contexto de tudo o resto, seja para apresentar às pessoas, para e também dependendo de qual o concerto, é sempre assim como nós gostamos, e a música é feita em comunidade, nós gostamos imenso. Estar com pessoas e com muitas pessoas e pronto, e nunca fechamos as portas a que venham pessoas tocar connosco, não é? Mas pronto, mas para a criação, pelo menos não sinto ainda nenhuma falta. Pode, quem sabe, não
0: Quem
1: é? Um
0: sabe
1: dia,
0: depois
1: mas
0: a banda crescer.
1: exato,
0: Mas eu
1: exato. Também partilho da mesma opinião. Acho que sim, um núcleo com três dá para trabalhar muito bem. E depois vai-se incluindo depois outros artistas, sim, convidados, vamos dizer assim.
0: Sim, para falar da facilidade em marcar concertos, de
1: Pois.
0: ensaios, etc., três pessoas, e
1: Exato,
0: às
1: sim.
0: vezes já é
1: E às vezes
0: difícil.
1: já
0: Também já é complicado.
1: é difícil, com
0: Pronto.
1: três, por causa da logística das coisas,
0: Muito bem, vocês então são uma banda que tem vários géneros musicais, para todas as idades praticamente.
1: sim.
0: E que se vocês pudessem definir o Skaoki em três palavras, como é que o fariam?
1: Ok, queres
0: Três
1: começar? Queres
0: palavras.
1: começar? Mas três palavras cada um
0: Sim,
1: ou?
0: pode ser, três palavras cada um. Agora
1: Três palavras,
0: aumentei o desafio.
1: ok. Ah, não sei, tenho de discutir agora. Três palavras. Eu acho que eu diria que é. Agora estão a faltar a palavra Então,
0: que eu
1: mas
0: quero.
1: eu já tenho
0: Diz.
1: diferente,
0: Sim.
1: irreverente e filosófico. Boa.
0: Eu diria surpreendente, diria diferente é ótimo. Eu estava à procura de uma palavra que significasse praticamente a mesma coisa, que seria, que nem é bem uma palavra, não é? Eu diria de outro mundo, ou seja, vindo assim de um
1: Não estejas já a revelar, não será que nós
0: transportador.
1: somos de outro mundo? Não estejas a
0: Né?
1: revelar, já das
0: Pois é, o que é que é capaz? É
1: pessoas. Não
0: capaz.
1: estejas a revelar, são
0: Sim, pois,
1: pessoas que.
0: não posso dizer isso. Vais assustar aí.
1: Sim, e diria que a terceira é o que eu disse há bocado, melodioso. Melodioso.
0: E a música feita em português, ela soa melhor.
1: Sou melhor porque eu sou uma nota em inglês.
0: Sim, Não sei se é bem só melhor ou se é nos mais imediato. Acho
1: Sim,
0: que
1: sim.
0: é nos muito mais imediato.
1: Sim, o pensar e cantar logo em português.
0: Exato. E mesmo depois ouvir, acho eu, para as pessoas, pelo menos da minha perspectiva, ouvir em português é transmite, é muito mais imediato, acho eu.
1: Sim. É, porque é aquela coisa, e há um estudo neste sentido que é, se nós dizemos uma asneira numa palavra estrangeira, não ressoa da mesma maneira se nós dizermos na língua mãe, na língua materna. E então, por aí, existe a alma está diretamente ligada às palavras, neste caso. Mais facilmente, reflete aquilo que está cá dentro de uma forma mais natural, mais verdadeira.
0: As asneiras amplificam essa sensação,
1: Eu
0: dá
1: dei o
0: para
1: exemplo das
0: vermos.
1: asneiras,
0: É
1: né? Dei o
0: exato,
1: exemplo das
0: é
1: asneiras
0: mais
1: porque
0: fácil de.
1: dizeres em inglês uma asneira e depois dizeres a mesma coisa trazendo em português, Sim, há vais alguém. sentir
0: Sim, é a
1: algo
0: tua língua
1: diferente,
0: mãe, sim.
1: né?
0: Assim como nós temos muita coisa da nossa infância, essa nossa língua também está na nossa infância, foi a primeira que ouvimos.
1: Ora bem,
0: Ou seja,
1: ora bem.
0: se fosse inglês, se calhar teria a mesma opinião, mas foi inglês.
1: Sim, exato,
0: Não
1: é
0: é que
1: isso.
0: seja melhor.
1: Sim, exatamente, não tem nada a ver com isso. Aliás, claro, isso nem se mete em questão. Mas há pessoas que realmente até têm um bom sotaque em inglês e até querem depois atingir os mercados estrangeiros e isso. Assim, eu também queria, eu acho que o Arthur também queria e todos também É, queriam. acho que conseguiram já, Só né? Para que. vocês disseram que o próprio Brasil Mas pronto, tem é
0: sido
1: uma
0: um
1: língua
0: país.
1: lusófona, portanto, aí partilhamos uma coisa em comum, né? Partilhamos a língua e isso. Tu mesmo falei algo mesmo contrastante, né?
0: Exato.
1: Mas o que as pessoas também me dizem é que as pessoas de outros países também gostam de ouvir músicas em línguas que talvez nem entendem. Sim, temos exemplo do fado,
0: Claro, sim.
1: quando a Marisa ou outra cantora já foi lá para fora, para o Japão, por exemplo, eles muitos e milhares
0: Isso.
1: aplaudirem porque gostam da essência do fado,
0: Daí ser.
1: não
0: Sim,
1: é?
0: não, não, é isso. Não, passando a mensagem errada, eu acho importantíssima a música portuguesa, não é?
1: Sim, sim, sim.
0: Música portuguesa em Portugal, assim como a música britânica no Reino Unido, música escocesa na Escócia, etc.
1: Sim,
0: É
1: sim.
0: muito importante nós mostrar a diversidade, não é?
1: Pois, só assim é que acontece a diversidade, né? Efetivamente, né?
0: Exatamente.
1: Exato. Muito bem, estamos quase a chegar ao fim da nossa entrevista, mas quais são as vossas expectativas para o que resta deste ano de 2026?
0: Queres começar? Nós já temos ideias para o que é que
1: Nós
0: vem aí,
1: já temos coisas,
0: né?
1: pronto, é assim, pelo menos mais uma faixa gravada, isso vai acontecer. Agora quando? Com o videoclipe também, vão Com o pensar videoclipe, sim.
0: ali
1: Agora vai dar uma ser sempre. sequência.
0: A ideia era essa, era pegarmos sempre na.
1: Fazer o tema e depois Fazer o videoclipe. tema e o videoclipe também a ser publicado.
0: E o próprio tema assim inspirado nas alturas, não é?
1: Sim, pois, exatamente. Esta é outra questão também que nós também já chegamos a falar. Isto é, pronto, nós também temos reuniões, isto não é só tocar, nós também depois também
0: Sim.
1: falamos muito e também Dar ideias, questões
0: claro.
1: do marketing e isso, né? Ninguém aqui é formado em marketing, mas
0: Exato.
1: temos que pensar também como um técnico do marketing, ou
0: Nós tentamos,
1: não
0: não
1: sei
0: é?
1: bem que se chama,
0: Nós
1: mas bem
0: tentamos.
1: tentamos, bem tentamos. Porque realmente existe um mar cheio de peixes, né, que é a internet, está cheio de artistas hoje em dia, e é muito complicado muitas vezes sair fora. Não é que nós já somos diferentes naquilo que fazemos. Portanto, já Mas temos uma criar um. diferenciação em relação a muitos peixes do mar. Mas, por outro lado, tem-se fazer chegar o conteúdo às pessoas certas. E isso, às vezes, é que é o desafio. E então temos que pensar em marketing. E então, música de inverno. Uma música que reúna ali as características todas.
0: Aquilo que nós costumamos sentir, não é? Aquilo que também está um bocado implícito na sociedade, de certa forma, mas aquilo que irmos ao encontro das emoções que passam determinadas estações do ano, determinadas alturas do ano, não é? Acho que é importante transmitir isso também, né? Na música que sai naquela altura, não é? Uma pessoa está no Natal aconchegadinha, casa à lareira, e pentou assim um single daqueles de verão e de watermelon sugar e coisas do género. Pode ouvir, claro, e é
1: Pode ouvir,
0: ótimo,
1: mas
0: mas
1: já. Vocês
0: assim.
1: podem não estar no contexto, né?
0: Exato,
1: Então
0: não está
1: agora a
0: no contexto.
1: nossa estratégia será agora esta: é pegar músicas com a roupagem adequada, portanto, à
0: A
1: altura do
0: cada
1: ano, a
0: estação,
1: cada época,
0: digamos.
1: exatamente.
0: E você já tem concertos agendados ou estão
1: Não,
0: planeados?
1: até o final do ano agora não temos nada agendado, porque
0: A ideia é mesmo
1: focámos,
0: trabalhar nos
1: agora
0: temas.
1: sim, estamos assim mais focados nessa parte. Não é que eu não faça alguns contactos também, mas não tenho feito com tanta frequência, porque também
0: Verdade.
1: saiu o single, entretanto começamos também a trabalhar e temos estado a organizar, pelo menos falo para mim, e eu sei que também da parte deles também está a acontecer isso, pronto, por isso é que ainda não gravamos já o próximo, mas até o final do ano vamos gravar. É um single de inverno, é um single mais melancólico, e não posso agora dizer mais.
0: Exatamente, já estamos aqui a revelar.
1: Sim,
0: Não
1: mas
0: podíamos
1: é.
0: revelar que éramos do outro mundo e agora estamos aqui a revelar as nossas
1: Mas
0: estratégias.
1: pronto,
0: Mas dá
1: apenas um
0: para dar verdade.
1: cheirinho.
0: Depois vem-nos buscar com a nave.
1: Vem,
0: É vem, vem, vem,
1: tramado,
0: verdade.
1: é tramado.
0: Estamos aqui a tentar hipnotizar o nosso público para. Muito bem, e qual é a mensagem que vocês querem deixar para todos os telespectadores e ouvintes divulgar e também da música do Skog?
1: Essencialmente que deem uma oportunidade aos vossos ouvidos, tenham paciência para conhecer um pouco mais aqui este projeto. Porque às vezes, ai que giro e tal, olha, está muito giro. Depois passam à frente porque está tudo muito rápido, né? A internet, a vida está toda muito agitada. E então parem um pouco, reduzam a vossa frequência, reduzam o vosso andamento, o relógio, ponham um pouco mais lento e tenham paciência para ouvir e vocês não se vão arrepender.
0: Realmente apreciar, em vez
1: Apreciar,
0: de
1: exato.
0: deixar só aquelas emoções iniciais, apreciar, dar tempo ao tempo. E acho que também outra mensagem que acho que é importante, que eu diria, é a mesma daqui da rádio, é ouçam música portuguesa, ouçam música diferente, ouçam. Experimentem, porque as artes é isso mesmo. Acho que nós
1: Sim, ainda para mais
0: não há fronteiras para a arte.
1: há rádios neste caso que estão também com os artistas e obviamente agora não é só artistas locais, também são artistas que até do mundo lusófono, né?
0: Sim, nesse sentido, sim.
1: E as pessoas às vezes não aproveitam, porque há uns anos atrás não se passava nada, agora passa-se muita coisa e as pessoas não aproveitam, lá está. Estas rádios, isto é um mimo, isto é um oásis no meio do deserto. Não sei se vocês têm essa opinião. Portanto, façam como antigamente. Vou agora ouvir música, vou tirar 45 minutos, por exemplo, para ouvir música só. Vou fechar os olhos, vou estar a
0: Apreciar.
1: apreciar e ouçam a rádio. Também existe na internet, portanto,
0: Hoje em dia
1: links,
0: também,
1: não é
0: exato.
1: preciso estarem no carro ou conseguem. Portanto, agora é o do querer, né? Mas eu acho que não se vão arrepender, né? Não se vão arrepender, mas deem assim uma segunda oportunidade, basicamente. Porque às vezes é
0: Exato,
1: aquela coisa,
0: é isso.
1: ah, é mais um, é só mais um. Pode não ser só mais um. Pode não
0: Sim,
1: ser só mais
0: sim,
1: um.
0: sim.
1: E eu sei que nós não somos mais um projeto. Não é? Há uma diferenciação, como ainda há bocado também estava a falar, só que essa diferenciação às vezes pode confundir as pessoas. E isso depois pode fazer um movimento contrário, né, àquilo que nós gostaríamos. E é isto. Por isso é que eu estou a pedir encarecidamente para darem, portanto, uma segunda oportunidade. Não só aqui a este projeto, mas a vários projetos nacionais.
0: Desafiar os ouvidos, não estamos
1: Exato.
0: sempre no mesmo.
1: Isso, isso.
0: Desafiar, experimentar.
1: Exatamente.
0: Sem dúvida. Muito obrigado, então, rapaz.
1: Obrigado,
0: Da
1: Vitor,
0: horta, muito
1: também.
0: sucesso,
1: Muito
0: muita
1: obrigado. E
0: força.
1: para o teu programa também.
0: Estamos
1: Também, que
0: juntos.
1: este homem
0: Exatamente.
1: faz muito pela cultura e vocês um dia depois vão perceber isto. Que
0: Um dia ou
1: um
0: agora,
1: dia,
0: tem muita gente
1: quem não
0: ali daquele
1: conhece, quem
0: lado
1: já
0: que já
1: conhece, já não
0: percebe.
1: tem novidade nenhuma,
0: Exato.
1: mas aquelas pessoas que começaram agora a ouvir isto, vão perceber que já há cada vez menos. Porque a IA está a tomar conta de um espaço que é humano. E está aqui um ser humano com esta paixão, com esta coisa de. Não é só porque quer estar aqui com o microfonezinho à frente, não, é porque quer realmente dar a conhecer. Aproveitem isso. É só isso que eu tinha a dizer.
2: É isso, divulgar-te a nossa arte por toda a parte. Porque juntos fazemos a diferença.
0: Correto.
2: Muito obrigado, rapaz. E
0: Obrigado.
2: pronto,
0: Obrigado, Vitor.
2: sucessos e que venham mais singles, mais videoclipes e, claro, mais álbum e concertos. Queremos vê-los aí também
0: Certamente
2: na
0: isso vai
2: estrada.
0: acontecer.
2: E já agora podem dizer também as vossas redes sociais para quem
0: Sim,
2: quiser
0: ok.
2: procurar.
0: No YouTube, se procurarem Kaoki, né?
2: Tal aqui com
0: Com
2: capa.
0: capa, exatamente, KAOKI. Depois também no Instagram, também temos Estou, força. Kaoki.music, ok? Tá, se Muito bem.
1: procurarem assim, conseguem logo encontrar, mas se procurarem Kaoki também vão também lá chegar. E depois nas plataformas digitais, né, tanto no Spotify e entre as outras, também vão também encontrar o catálogo. Nós também temos tudo nesse catálogo.
0: Maiúsculas, tal,
1: Como?
0: maiúsculas, né?
1: Tudo minúsculas. Ah, sim, mas podem
0: Exatamente.
1: procurar isso. Podem
2: Por favor,
1: procurar
2: coloquem
1: com.
2: cá, ok.
1: Podem
2: Exato.
1: procurar com letras pequeninas, também acho que vão encontrar. KAOKI.
2: Ok.
1: Kaoki.
2: Muito obrigado, Paz, mais uma vez.
1: Obrigado também, Vitor,
2: Estamos
1: também.
2: juntos. E ficamos com mais uma sessão da rubrica Voz Nacional do programa Divulgar-te. Também podem acompanhar as redes sociais do programa Divulgar-te. Subscrevam o canal YouTube Divulgar-te TV, Facebook Divulgar-te Oficial, Instagram em divulgar-te.lusofonia. Juntos fazemos a diferença porque espalhamos juntos a nossa arte por toda a parte. Fiquem bem.
3: Uma fantástica conversa com o projeto Kaoki, com André e Artur. Votos de muitos sucessos para esta banda, para este projeto. Seguimos ainda com o tema de Kaoki, Cara do Pilantra, um tema editado em 2024. Carla Abreu Ferreira traz-nos um lindíssimo poema, O Sono das Ideias, um poema escrito em 1996 e transformado em música com as novas tecnologias, com recurso à inteligência artificial, viajando depois até ao Brasil para o álbum de Daniel Lima, Another Place I Can Go, e para o tema Long for Your Love.

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0: 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Salmos, capítulo 1, versículos de 1 a 6. Bem-aventurado o varão que não anda segundo o conselho dos ímpios, nem se detém no caminho dos pecadores, nem se senta na roda dos escarnecedores. Antes, tem seu prazer na lei do Senhor, e na sua lei medita de dia e de noite. Pois será como uma árvore plantada junto a ribeiros de águas, a qual dá o seu fruto na estação própria, e cujas folhas não caem, e tudo quanto fizer prosperará. Não são assim os ímpios, mas são como a moinha que o vento espalha, pelo que os ímpios não subsistirão no juízo, nem os pecadores na congregação dos justos, porque o Senhor conhece o caminho dos justos, mas o caminho dos ímpios perecerá.
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0: Estamos na El Shaddai e no espaço Momento de Louvor, que nos traz o tema Provai e Vede, do álbum Glória ao Teu Nome, de Cláudia Amador. Finalizamos com mais um Momento de Louvor com Canuca Produções e o tema Oi Oi Ove. Estão no Divulgar-te, estão muito bem. Um grande abraço a quem nos segue em Portugal, Brasil, Angola, Cabo Verde, Moçambique, São Tomé e Príncipe, Guiné-Bissau, Canadá. A todos que apoiam esta demanda da nossa e vossa lusofonia.
3: Provai.

Seguimos agora para o registro do cabo-verdiano Edi Lopes, o tema Nhé Bebé, e de Gabi Fernandes, Música É. Estão a divulgar-te, estão muito bem, para quem quiser fazer-me chegar as suas músicas lusófonas. Se pretendem fazer rodar a vossa música neste programa, podem fazer o envio das vossas músicas através do e-mail divulgarte22@gmail.com. Juntos, fazendo a diferença.

De Moçambique vamos ouvir o tema de 20 Fingers, Meu Coração é Teu, e da EP Weekend do guineense Charbel Pinto, Vaidosa, um tema que conta com a especial participação do cantor cabo-verdiano Zeca Dinha Reinalda. Bons e grandes motivos para continuar ligados no Divulgar-te, pois ainda temos do Brasil, de Belo Horizonte, Maíra Baldaia, que nos traz Insubmissa, um tema do seu álbum Poente e Outras Paisagens.

Olá, sou Maíra Baldaia, do Brasil. Estou aqui no programa Divulgarte, acompanhada da Verônica Zanella, cantando um pouco, contando um pouco da minha história. E convido vocês a conhecer um pouquinho mais do meu trabalho. Um beijo.

Mulher é loucura, mesmo quando reprimida, há uma profusão de sedes na mulher. 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Liquefaz. 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Então, isso é mulher. 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

0: Caminhamos a passos largos para o final desta emissão, mas ainda tenho boas novidades para todos vocês. De Angola, Josi Feijó com MDO no tema Sempre a Ligar. Os Monda que nos trazem o novíssimo tema O Teu Lugar. E relembramos o tema Confia de Matai. Podem fazer-nos chegar os vossos pedidos de entrevista através do e-mail divulgarte22@gmail.com. Também, se pretendem fazer rodar a vossa música no programa, é através do mesmo e-mail divulgarte22@gmail.com. Acedam às plataformas digitais do Divulgarte: Instagram divulgarte.lusofonia, Facebook Divulgarte Oficial, YouTube. Subscrevam o canal Divulgarte TV.
1: Olá a todos, meu nome é Josi Feijó e estou no programa Divulgarte com o Vitor. Um grande abraço, estamos juntos.

Reta final do programa Divulgar-te. Agradeço a todos pela fantástica companhia até ao final com Melody de Moçambique e do seu álbum Ouro Negro, Apoia-te em Mim. Novíssimo tema de Maicon Monteiro com Ló, Undiquinheira, do seu álbum Missão Impossível, parte 2. Um beijinho e um abraço cheio de amizade. Fiquem bem e até a próxima grande viagem. Divulgar-te.

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3: Vamos olhar o topo da atualidade, Frederico.
4: Já foi reaberta a circulação automóvel na A1, esteve cortada nos dois sentidos perto de Aveiras devido a um despiste de um camião. O Papa Leão XIV vai ser submetido a uma cirurgia nos próximos dias, foi-lhe detectado um pequeno nódulo num pulmão. Luís Montenegro critica o arrastar da guerra no Médio Oriente, que está a fazer disparar o custo de vida, e defende uma resolução do conflito nas próximas semanas.
3: Nesta altura em Coimbra estão 18 graus, 19 no Porto, 21 em Ponta Delgada e em Lisboa, 23 no Funchal e 24 em Faro. As notícias ao meio-dia, edição de Frederico Moreno.
4: Já está reaberto o trânsito na A1. A circulação esteve interrompida esta manhã nos dois sentidos devido ao despiste de um camião na zona de Aveiras. Foi derramado combustível, o que obrigou à limpeza da via, como explicou a Antena 1 Celso Pereira, da Unidade Nacional de Trânsito da GNR.
5: Ao quilómetro 38 e 500 foi um despiste de um veículo pesado de matérias perigosas, uma cisterna, e que obrigou à interrupção total da faixa de rodagem no sentido norte-sul e da via esquerda no sentido contrário, no sentido sul-norte. Felizmente foi uma acidente só com danos materiais, felizmente não se registrou qualquer ferido, seja do condutor, seja dos outros utentes da via. Foi apenas um acidente só com danos materiais.
4: O trânsito esteve a ser desviado pelo nó de Aveiras durante o período de corte da A1. Entretanto, os veículos já voltaram a circular na autoestrada do Norte. A circulação automóvel na Ponte Vasco da Gama está também condicionada durante o dia de hoje devido à realização da Meia Maratona de Lisboa. A prova partiu precisamente da ponte às 9:30 da manhã e a corrida conta com mais de 15 mil participantes. A empresa Lusoponte informa que a circulação está limitada a uma via em cada sentido até às 2 da tarde deste domingo, podendo ocorrer congestionamentos de trânsito. O Papa vai ser operado esta semana. Os médicos detectaram um pequeno nódulo num dos pulmões de Leão XIV. O líder da Igreja Católica será submetido a uma cirurgia para a remoção deste nódulo. O Papa, de 71 anos, disse hoje aos fiéis na Praça de São Pedro, no Vaticano, que o problema foi detectado numa fase inicial e que o crescimento do nódulo está contido. Luís Montenegro diz que é urgente resolver o conflito no Médio Oriente, que está a afetar as economias de todo o mundo. O primeiro-ministro português insistiu hoje nas críticas ao arrastar da guerra que tem motivado a escalada de preços e pediu uma solução rápida.
6: Nós estamos todos a ser penalizados e por isso tive a ocasião de dizer na Assembleia Geral das Nações Unidas, como já esta semana com os nossos parceiros na União Europeia, no Parlamento Europeu, e até de uma forma depois mais especial com os países do sul da Europa, nós temos mesmo de resolver esta questão, mais recentemente até com o secretário de Estado norte-americano, nós temos de resolver nas próximas semanas, nos próximos tempos, esta insensatez de estarmos a penalizar as economias e as pessoas de uma forma geral, onde ninguém está a tirar partido, e resolver este impasse.
4: Primeiro-ministro, esta manhã em São João da Madeira, na celebração do centenário da fundação daquele município, no distrito de Aveiro, com Luís Montenegro a apelar ao fim da conjuntura que leva à insensatez da subida do preço do petróleo. A Arábia Saudita sofreu o pior ataque dos últimos anos. O ataque lançado ontem pelos Houthis contra o aeroporto de Riad tornou-se o mais mortífero desde o início da guerra no Irão entre os países árabes do Golfo. O último balanço aponta para 12 mortos e mais de 300 feridos, um ataque que já foi condenado por várias entidades, como a Presidente da Comissão Europeia, Ursula von der Leyen, também Donald Trump e António Guterres. Volodymyr Zelensky abre a porta à suspensão dos ataques ucranianos contra refinarias russas, mas com uma condição: a Rússia tem de interromper os ataques dirigidos às infraestruturas energéticas da Ucrânia. É o que diz o chefe de Estado ucraniano. Zelensky considera que os passos atrás no conflito têm de ser mútuos e com garantias concretas. Nas últimas semanas, o presidente dos Estados Unidos, Donald Trump, tem pedido o fim dos ataques contra refinarias russas, alegando que essas ações estão a impulsionar o preço do gasóleo a nível internacional. Tragédia no mar. Mais de uma centena de migrantes morreram num naufrágio junto à costa do Djibouti, no sul do Mar Vermelho, perto da Etiópia. As Nações Unidas adiantam que entre as vítimas mortais estão 15 crianças. Para além dos mortos, Frederico Pinheiro, há também muitas pessoas desaparecidas na sequência deste naufrágio.
7: Ainda há mais de 116 pessoas desaparecidas. É o resultado do naufrágio de uma embarcação que transportava 350 cidadãos. Foi na madrugada de sexta-feira. Entre as 116 vítimas mortais foram contabilizadas 15 crianças, 9 raparigas e 6 rapazes. A Organização Internacional das Migrações indica que foram resgatados mais de 80 sobreviventes, todos etíopes. A Etiópia está a atravessar uma nova guerra civil, o que tem levado milhares de pessoas a fugirem para o vizinho de Djibouti. Daí tentam a travessia marítima para o Iémen, que também está em guerra. O objetivo final é chegarem a países mais estáveis no Médio Oriente. No entanto, muitas vezes a viagem acaba em tragédia, mas as guerras e a pobreza empurram cada vez mais pessoas para jornadas marítimas entre o africano Djibouti e o asiático Iémen.
4: As equipas da ONU estão no local para prestar assistência de emergência aos sobreviventes deste naufrágio. O governo da Polónia vai reunir-se de urgência perante a possibilidade de um ataque contra o primeiro-ministro e contra o ministro da Defesa. A polícia polaca recebeu informações nesse sentido. Foi o que divulgou esta manhã nas redes sociais um porta-voz do Ministério do Interior. O chefe do governo, Donald Tusk, seria um dos alvos destas ameaças de assassinato que levam agora as autoridades a convocar uma reunião de urgência na sede da Agência de Segurança Interna e contra terrorismo. António José Seguro dá os parabéns aos novos campeões do mundo de patinagem. O Presidente da República felicita Madalena Costa pela revalidação do título de campeã mundial de patinagem artística na categoria de séniores. Seguro também destaca a vitória de João Cruz, novo campeão do mundo de patinagem artística em júniores, e também o facto de Rita Azinheira se ter sagrado vice-campeã do mundo na mesma categoria, isto nos mundiais de patinagem artística na cidade de Assunção, no Paraguai. O Presidente da República sublinha que estes bons resultados afirmam a vitalidade e o futuro promissor da modalidade em Portugal.
3: Frederico Moreno com as notícias ao meio-dia na RTP Antena 1, simultâneo com Madeira, Açores e Mundo. 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
5: Hoje vamos ouvir a segunda parte da entrevista com a cantora Sara Negra.

0: Sara, boa tarde.
1: Boa tarde.
0: Considera-se uma cantora de intervenção?
1: Considero-me uma artista, uma criadora, uma curiosa e uma apaixonada pela vida. Se é de intervenção, se é feminista, se é spoken word, se é do rap, eu isso deixo os entendidos classificarem. É isso. Não sei.
2: Seja bem-vinda, Sara. Tenho duas perguntas para pôr. A primeira, tem algum ídolo musical? E a segunda, que estilos de música explorou na sua carreira?
1: Ídolo. Não, eu não sou muito assim de...
2: Deixa só fazer isto aqui na parte. Ou fora da música. Pode ser na música ou fora da música.
1: Ok. Mas eu não sou assim muito de idolatrar alguém. Eu não sou muito assim de idolatrar, tipo... fico louca por aquele cantor ou aquele ator. Pá, não tenho muito essa coisa. Mas claro que há pessoas de quem eu admiro muito o trabalho. Assim, uma pessoa que eu sou muito fã do trabalho é o Criolo, que é um cantor brasileiro. Escreve muito bem, a meu ver, e para mim tem um enorme bom gosto, um requinte no gosto musical que me apraz bastante. Os estilos musicais. Eu acho que andei sempre aqui à volta do rock e do experimental cósmico, ou lá o que lhe queiram chamar.
2: Obrigado, então.
1: Obrigado,
2: Sara. Obrigado, seja bem-vinda.
3: Olá mais uma vez, Sara. Olá, Alex. Eu tenho também duas perguntas que gostaria de colocar. Ainda há pouco falou que tinha uma música sobre o Donald Trump. Não sei se está ocorrente que Donald Trump, por causa do Bruce Springsteen ter feito uma música pouco abonatória sobre o ICE, disse às pessoas para boicotarem os concertos do Bruce Springsteen. O que é que tem a dizer sobre isto e, se fosse consigo, o que é que faria?
1: Olha, tenho a dizer que não é problema meu e que é normal. É o que acontece às pessoas que têm medo. Reagem dessa maneira, não é? Tentam bloquear os outros. É isso. Se acontecesse comigo, acontecia. Eu acho que temos que manter a nossa liberdade de expressão.
3: Ok. E para terminar, ia-lhe perguntar, ainda há bocadinho também referiu que gostava de dar voz às pessoas mais discriminadas na sociedade. Já uma vez lhe ocorreu escolher como tema de uma das suas músicas a doença mental?
1: Não.
3: Não, mas fica assustado.
1: Mas eu vou ler os poemas ali do nosso amigo. Já percebi, mas eu vou ler os poemas. Não, mas agora estava aqui com o Alex e estava assim, pá, eu se calhar devia pensar um projeto aqui com as pessoas que estão aqui. Se calhar uma coisa de teatro, uma coisa que possa ter mais tempo. Mas sim, era uma coisa que eu gostava muito. E também trabalhar com pessoas em prisões. Era okay. Uma coisa que eu gostaria bastante de experimentar.
3: Está bem. Nós estamos receptivos.
1: Boa.
4: Olá, Sr. Presidente, boa tarde. Ouça, com calma, na minha língua há palavras e não balas. Eu gostava só de sugerir, talvez fosse bom libertar os sentimentos das pessoas, libertar o amor. Sr. Presidente, o futuro é agora. É agora o futuro, Sr. Presidente.

0: Onde é que arranjou essas tatuagens e este totó na cabeça?
1: Totó na cabeça foi mesmo ali no carro, porque estão 40 graus em Lisboa e calor e cimento para mim é uma combinação
0: E as
1: muito complicada.
0: tatuagens?
1: As tatuagens arranjei há 8 ou 9 anos, fiz logo assim, num mês fiz
0: Isto
1: todas.
0: é uma mulher nua, não é?
1: Isto é uma mulher, e olha, isto é uma menina a roer as unhas dos pés. E eu fiz esta tatuagem com a Cati, que é uma amiga minha, e sabes que eu vi este desenho da Cati, e eu assim, meu Deus, eu quando era pequenina eu roía as unhas dos pés, a minha mãe ralhava-me imenso. Dizia, não podes, os pés estão sujos, e não sei o quê. E era uma coisa que eu adorava, era roer as unhas dos pés. E então achei que esta sou eu. Tenho, ainda tenho-as. Meti aqui, porque era um desenho que eu me identifiquei. E pronto, e as outras achei bonitas e pronto.
0: Pronto. Boa sorte.
1: Obrigada. Porquê é que tu vais embora?
0: Vou lanchar no café.
1: Estás com fome?
0: Estou.
1: Estás? Qual é o teu lanche favorito?
0: É um cafezinho, um bolinho. É num
1: Vocês adoram
0: jacaré.
1: bolos, hã?
0: É num jacaré,
1: É no jacaré?
0: na Avenida de Roma.
1: E o teu bolo preferido?
0: É o pastel de nata.
1: Pastel de nata. Com canela ou sem?
0: Tanto faz.
1: Tanto faz. Bom apetite.
2: Então, quantos anos contas nesta realidade, neste corpo físico?
1: Eu? 39.
2: Pronto, era dar bocado.
1: 39.
3: Gostaria de lhe fazer a seguinte pergunta. Considera que a arte tem algum potencial terapêutico ou de empoderamento e que devia ser mais valorizado o lado criativo? E como é que na nossa sociedade nós podemos conseguir isso?
1: Eu acho que a arte tem definitivamente um poder de empoderamento, e acaba, muitas vezes, o processo artístico por ter um papel, terapêutico na vida de quem a faz, do artista, do intérprete, mas também na vida de algumas pessoas que assistem à obra, digamos assim. Não acho que a arte tenha a obrigatoriedade ou de estar prisioneira a pensar isto tem que empoderar ou isto tem que curar. Não. Entendes? Mas acho que inevitavelmente isso acontece, porque normalmente, quando nós nos entregamos a um processo artístico, quando nós nos pomos a criar qualquer coisa, seja música, seja teatro, seja dança, seja um quadro, seja o que for, é um processo de confronto contigo próprio. Normalmente tu mergulhas numa zona de autoconhecimento, mergulhas em zonas em que tu te queres transcender, em zonas que queres ser melhor, queres evoluir, ir à procura de novas versões de ti, e a partir do momento em que tu encaras esses desafios, é inevitável que tu te empoderes e é inevitável que tu te cures, de certa forma, entendes? E isso passa, não é?
3: Eu ouvi, como os meus colegas também ouviram de certeza, como muitos dos nossos ouvintes também terão ouvido com certeza o seu trabalho, e a ideia que passa de algumas das suas composições, das suas canções, é de que faz falta uma mulher forte, faz falta uma mulher sábia, uma mulher empoderada, lá está. A Sara passa a ideia de que é uma mulher empoderada, de que é uma mulher forte, de que é uma mulher atenta aos condicionalismos da realidade em que vivemos. Tem alguma mensagem especial para as mulheres?
1: Para as mulheres e para todos, eu acho que para qualquer ser humano. Eu sou forte, sou, mas eu sou muito frágil. Eu acho que é muito mais sobre. É menos sobre força e mais sobre poder. Acho que não há nada, qualquer coisa que custe a tua paz pessoal já é cara demais. E acho mesmo que é muito importante que cada um de nós, isto parece um clichê, mas é muito verdade. Não há saída a não ser que cada um de nós reaprenda a amar, a não ser que cada um de nós reaprenda o que é olhar para as suas sombras, celebrar as suas luzes, porque não é só trabalhar as sombras ou aquilo que nós achamos que é ai, o meu lado mau, o meu lado mau. É também sobre tu saberes trabalhar a tua luz. É isso. É nunca desistir da coisa principal que és tu próprio, de seres honesto contigo próprio, não mentires a ti próprio e trabalhares para te tornar uma pessoa melhor a todos os níveis, seja lá o que isso significar. Pronto. E eu acho que isso vai inevitavelmente contagiar tudo à tua volta. Eu não estou a dizer que vai ser fácil, eu não estou a dizer que vai ser uma diversão o tempo todo, mas é muito importante que todas as mulheres, que todas as crianças e que todos os homens saibam que cada um de nós, cada um deles é um milagre. E nós esquecemos disso rápido demais, eu acho.

0: O seu álbum chama-se Amor e Magia. Para si, qual é a magia do amor?
1: A magia do amor.
0: O que é para si o descanso da alma, Sara?
1: Olha, eu vou começar pelo descanso da alma. O descanso da alma, eu acho que é... É como encontrar a paz. Encontrar a paz, como eu digo, no eu só quero a paz. É mesmo isso, sem comigo, esteja lá ou não. Eu acho que o descanso da alma é quando tu encontras uma tranquilidade que não tem que ver com tu prenderes alguém, com tu salvares o mundo, com tu teres não sei quantas coisas, com tu alcançares objetivos. É uma coisa muito... sobre muito tranquila, uma confiança, um sentimento de pertença, uma paz, não há outra palavra, em estar aqui e pertencer a esta coisa gigante onde tu estás inserido, que é o mundo, os seus habitantes, a sua magia e todas estas sinergias e relações que se, das quais tu fazes parte, este macrocosmos do qual tu fazes parte. Pronto. A magia do amor. A magia do amor. Pá. É cresceres constantemente,

0: Sabemos, mas eu acho que já não sabemos.
1: Muito obrigado.
2: A solidão e a nostalgia são termos que, recorrentes nas suas letras, lhes atribui tanta importância.
0: Ah, se calhar porque eu sou escorpiona, não sei. Não, solidão, eu acho que assim, solidão é o máximo. Estar sozinha, saber estar sozinha é o máximo. É curativo, é ótimo, é ótimo. Ah, eu adoro. Sentir-te sozinha já é mais complicado, mas às vezes pode ser necessário para tu definitivamente saberes que tu te bastas. Nostalgia, pá, não sei bem, sabes? Tive namorados quando eu era adolescente, que eu tenho sempre assim, agora estou mais velha, acho que estou mais sorridente para não ter sempre aquela cara trancada, mas eu quando era uma adolescente, eu tinha namorados, tipo íamos jantar ou íamos fazer alguma coisa e eu estava sempre assim, sempre amigo. Eles a passarem-se comigo, assim, mas estás mal, mas estás bem, mas o que é que se passa? Mas, não é, mas era a minha cara, estás a ver? Não sei, é tipo, é mesmo isso, é uma nostalgia, é uma, pá, que não sei, pá, nasceu comigo, talvez um dia desapareça, não há uma explicação lógica que eu te possa dar, é um estado meu, uma coisa perante a vida.
2: Nota-se muito nas suas músicas.
0: Achas?
2: Acho sim.
0: Mas não gostas?
2: Gosto.
0: Ah?
2: Pensei que fiz a pergunta. Para saber se te identificavas com isso ou não.
0: Eu acho que é uma coisa mesmo da Sara, mesmo. Tipo, estou bem, sorrio, mas há sempre uma... Pronto, uma nostalgia, uma little thing ali, sempre... É de ser portuguesa, achas?
3: A pergunta que a Vera tinha que fazer, para a minha pergunta e da Vera, que ela costuma sempre colocar esta questão, qual é o seu prato gastronómico mais preferido? E porquê? E a vida? Pronto.
0: Eu adoro comer. Isso é muito complicado, eu dizer o seu preferido de todos, não sei, mas eu adoro adoro bacalhau à Brás, eu adoro picanha.
4: Pato no forno.
0: Pato no forno também, vai muito bem sempre, a qualquer momento. Eu adoro picanha, eu adoro tudo o que é brasileiro, comida brasileira, mas também adoro tudo o que é os africanos, moamba, cachupa, meu, eu adoro cachupa. Cachupa eu adoro. A feijoada portuguesa, pá, eu gosto de tudo. Sempre fui boa boca, não?
3: Eu sou meio africano.
0: És?
3: Era presidente em Angola, presidente.
0: Ok. Eu tenho família do norte da África, de Tunes.
3: Eu era mais Angola, mais Angola Centro. Cazinga, Parque da Fil. Os meus pais, quando foram para Angola, o meu pai foi para o ultramar.
0: Uh-huh.
3: E durante muitos anos de independência, estive lá em Angola. E cada um para isso.
0: É lindo.
3: Eu
0: lindo.
3: Para Portugal, para o frio, não é explicação.
0: Angola é lindo. Angola é lindo.
5: Também cantas com ela? Tocas?
6: Toco guitarra elétrica e ao mesmo tempo toco baixo, no mesmo instrumento. E toco teclas também. Em algumas músicas toco teclas. As músicas começam todas com a voz da Sara e nós vamos atrás disso. É sempre assim.
5: A guitarra é como?
6: É uma guitarra elétrica, é uma Fender. Não sei se é isso que estás a perguntar.
7: Bem, estamos a acabar. Eu faço uma ideiazinha, há bocado falamos da solidão, eu tenho um pensamento. A solidão, quando não é voluntária, dói.
0: Verdade, verdade, pode ser verdade, sim.
8: Sara, então para terminar, eu ia-lhe perguntar, meio a brincar, meio a sério, o que é que os astros lhe trazem para o futuro? E desejar-lhe bom augúrio também e muitas felicidades no seu projeto.
0: Olha, o que os astros trazem, eu não sei, eu não posso saber. E também não sei se quero saber já tudo. A única coisa que eu posso fazer, e isso é o que eu faço, é tentar facilitar a vida aos astros, ao universo, e manter o meu caminho aberto, a minha energia bem, tranquila, manter-me fiel a mim mesma, ser honesta comigo mesma, e eu acho que se eu conseguir fazer esse trabalho com aquilo que é o momento presente, deve ser isso que eu vou colher no futuro.
9: Como se imagina no futuro como artista e como criador?
0: Pá, eu gostava de, pronto, poder inspirar as pessoas. Tipo, bué pessoas. Tipo, eu morrer tranquila e pensar, porra, meu. Fiz montes de gente sonhar e dançar e mudar a vida toda e abalei. Passei, abalei, fiz o bem. Pronto.
9: Ok, então com esta pergunta despedimos-nos.

0: da nossa convidada de hoje, Sara Negra, e do Alexandre também, que acompanhou, o músico que a acompanha nos seus concertos e que hoje também a acompanhou na nossa entrevista. Muito obrigado, Sara, e sempre que quiseres voltar aqui, és sempre bem-vinda. Muito obrigado.
1: Muito obrigada, muito obrigada.

0: E chegamos ao fim de mais um programa da Rádio Aurora Outra Voz. Até para a semana.
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4: Rádio Douro Nacional, é meio-dia e 47 minutos.

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0: 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São 13 horas.
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6: Ora, cá estamos.
7: Nuno Miguel Pinto.
6: Eu mesmo. Vamos meter o quê? Tudo na Casa Portuguesa. Alegria, boa disposição, ritmo, cor e muita, mas muita música. Seja bem-vindo ou bem-vinda. Já estamos. Começamos com o Ricardo Mateus.

0: melhor entrar dentro da casa portuguesa e ficar na nossa companhia na próxima hora. Está muito bem? Hoje então, muito bem-vindo. Na próxima hora já sabe o que é que espera. Espera-se muita música. A ligação umas às outras das músicas, das canções. Para que você possa aí bater os pezinhos e com as mãos no ar, se fazemos a festa.
1: Eu quero ver tudo a dançar.
0: Oh, oh. Não digo? As mãos no ar com o Felipe Sequeira.
1: Eu quero ver tudo a dançar.
0: Vamos lá, minha gente. Bom dia, boa tarde, boa noite, conforme a área e o local onde nos estiver a escutar. Esta é a escuta que vale a pena, é a sua rádio. Seja bem-vindo.

0: Eu quero ver. Eu acho que você adora, não é? Você está uma semaninha à espera da Casa Portuguesa para estar aqui connosco, para se divertir. Esta hora, pelo menos eu pretendo que seja sempre assim, com alegria. De outra forma, este programa não faz sentido, não é? Não tem sentido. Se não for assim, alegre, bem disposto. E eu espero muito sinceramente que goste da nossa música, da seleção musical que vamos escolhendo por aqui. Agora vamos ao baile?
1: Vamos ao baile!
0: Vamos! Vamos dançar?
1: Vamos dançar!
0: Vamos ao baile, sim!
1: Vamos ao baile!
0: Vamos lá!
1: Vai celebrar!
0: Vai celebrar! Vamos celebrar! Celebrar a vida! Agora com o Zezito, noite de baile! Vamos lá, rapaziada!

Nós aqui na Casa Portuguesa também queremos que a festa seja assim e que não haja festa como esta. E continuamos. Falamos e continuamos a falar em festa. Olha cá está o Michel. Vem curtir a festa. Vamos lá.

0: continuamos a falar em festa, mas o que é que falta numa festa? Vai isto, olha.
1: Quer shop shop?
0: Quero. Brindemos à vida. Obrigado, muito obrigado por estar desse lado, por fazer desta emissão, deste programa com audiência. Muito obrigado.

Vamos ter mais Shop Shop? Temos sempre Shop Shop. De norte a sul do país, um grande, grande, grande abraço. Estamos juntos com a sua, com a nossa casa portuguesa. Vamos vivendo, vamos viver a vida com alegria. Um abraço desde a casa portuguesa para si, amigo ouvinte.

alma, tradição e coração. É o que nós temos aqui na Casa Portuguesa para si. Uma atrás da outra, porque aqui a festa é do povo, a festa é para si. Estamos juntos, onde quer que esteja. Na escuta que vale sempre a pena. Obrigado.

Camalhões, cá está. Que nunca nos falte música e as tradições do nosso país, aqui na nossa casa portuguesa. E se colocarmos um bocadinho de açúcar, obviamente, chega aqui e canta. É das músicas novas. Assim vamos, consigo. Boa viagem, se for o seu caso.

comigo aqui na Casa Portuguesa. Só há um problema, não pode entrar com meia rota aqui, está bem? Pode ser? Verifique isso antes de entrar na Casa Portuguesa. Estou a brincar, é o Chave de Ouro agora, a banda Chave de Ouro, que nos vai cantar a meia rota. Vai continuar a bater o pezinho desse lado. Obrigado. Onde quer que esteja, um bem-aja.

se for um buracão a gente vê antes de sair de casa, não é? Prontos. O que importa é olhar sempre por dentro e por fora para saber se estamos impecáveis, não é? Agora é a Joana que nos canta assim.

Aqui na Casa Portuguesa eu acho que está muito bem. Um abraço aos nossos queridos imigrantes, são muito espalhados por esse mundo fora e que se ligam com a Casa Portuguesa. Muito e muito obrigado. Estamos juntos. Como também estamos quase no final desta edição da Casa Portuguesa.

dos portugueses. E trazemos a nossa música, as nossas raízes, a música popular portuguesa. Com muito orgulho. Eu sou o Dono Miguel Pinto e faço este programa com muito amor, carinho, por si, amigo ouvinte, para que se sinta sempre bem na nossa companhia. Com a recordação de Luís Filipe Reis, Bate Coração Português, terminamos esta edição da Casa Portuguesa. E hoje, 8 dias, cá estaremos e cá estarei. Um grande, grande abraço. Seja feliz, faça alguém feliz. Esteja onde estiver, faça o que fizer. Sempre tudo muito bem feito. Um abraço, até para a semana, se Deus quiser.

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0: 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São 14 horas.
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Então viva, eu sou o Rui Cardoso e aqui estou eu para mais uma emissão do Legendado em Português, aqui na vossa rádio. Todas as semanas temos encontro marcado com duas horas de música da expressão portuguesa, mais as rubricas que fazem parte deste nosso programa semanal, aqui na Frequência Certa, onde vocês gostam também de acompanhar tudo o que se vai passando pelo nosso país e arredores. Bom dia, boa tarde ou boa noite com o Legendado em Português. Vamos então à música, para já, aqui nesta nossa nova emissão.

Já damos então assim início a mais uma emissão de 2 horas de Legendado em Português, com as suas rúbricas e com a boa disposição deste vosso amigo Rui Cardoso e com a vossa participação através do nosso WhatsApp de serviço 967-505-645. Continuam à vossa inteira disposição, como por exemplo, nos chegou aqui o Rui de Mafra, mais um Rui para se juntar à emissão. Olá Rui, já ouço Legendado em Português há uns anos e continua a ser daqueles programas que nunca falham. Nós vamos tentando não falhar e, pelos vistos, o Rui de Mafra também não falha para ouvir as nossas emissões regulares do Legendado em Português aqui na vossa rádio.

0: primeira hora do Legendado em Português, chegou o momento de abrirmos as portas ao Minuto de Saúde. É isso mesmo, é um vapt-vup com este minutinho de saúde aqui no Legendado em Português.
1: Está no ar o Minuto de Saúde aqui na tua rádio. A vitamina D é essencial para ossos fortes, sistema imunitário equilibrado e até para o humor. E grande parte dela é produzida através do contacto da pele com o sol. Nos meses frios ou em quem passa muito tempo em espaços fechados, os níveis podem baixar. O ideal é apanhar sol em horários seguros e manter uma alimentação equilibrada com alimentos ricos em vitamina D, como ovos, peixe gordo ou laticínios. Se tiveres dúvidas, uma análise pode esclarecer se estás com níveis baixos. Voltamos em breve com mais um Minuto de Saúde, cheio de informação que faz bem.
0: Estou de volta com mais música depois do Minuto de Saúde e antes do nosso bloco de comerciais que passa muito rapidamente.

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0: nosso primeiro bloco de comerciais já lá vai, agora é a altura de ficarmos com a MPB, vista por Cláudio Canadá, ele que esta semana nos traz mais um intérprete da música brasileira, a música que nos chega do outro lado do Atlântico, a MPB, vista por Cláudio Canadá, no legendado em português.
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2: E aí, Rui Cardoso, tudo bem? Olha o Cláudio Canadá de volta trazendo mais um grande nome da música brasileira, contando um pouco da sua história, os fatos e as curiosidades sobre a sua carreira. E eu tenho a certeza, Rui, que você nunca ouviu falar do Elvis Presley brasileiro. É o Ângelo Máximo, que nasceu no dia 6 de outubro de 1948 na cidade de Goiânia, no estado de Goiás. O Ângelo Máximo

Jovem Guarda, que surgiu após o encerramento do programa exibido pela TV Record. A sua carreira iniciou oficialmente no ano de 1971 e ele também chegou a gravar versões das músicas do seu grande ídolo, Elvis Presley. Isso lhe inspirou a usar um estilo de figurino idêntico ao do astro americano e as famosas patilhas, juntamente com os macacões diferenciados. Com o sucesso obtido nos programas de TV e nas emissoras de rádio, Ângelo Máximo conseguiu separar a imagem do seu ídolo Elvis Presley e obteve o seu espaço entre o grande público brasileiro. Mas falando ainda em Elvis, temos aqui uma curiosidade. Ângelo Máximo afirmou que o cantor norte-americano tornou-se seu amigo a quando da sua ida aos Estados Unidos e o próprio Elvis enviava para ele os seus figurinos depois de usá-los. Era um privilégio para o cantor. Hoje o artista é proprietário, junto com a sua esposa Ana Clara, de dois restaurantes em São Paulo e sempre gosta de receber os seus clientes e amigos para um almoço especial. Os salões dos dois restaurantes são complementados pelo toque especial do artista, com quadros espalhados nas paredes, com fotos do cantor ao lado dos grandes amigos, dentre eles Roberto Carlos e Pelé. Recentemente, ele lançou mais um CD onde regravou, com uma nova roupagem, o seu maior sucesso, Domingo Feliz, e que vamos ouvir agora. Na próxima semana, o seu amigo Cláudio Canadá vai estar de volta trazendo mais um grande nome da música brasileira. Um abraço, amigo Rui, e também aos nossos queridos ouvintes.

Conversa MPB, vista por Cláudio Canadá. Estivemos com mais um momento da música brasileira vista à lupa pelo Cláudio Canadá. A rúbrica semanal, também aqui no Legendado em Português, a MPB vista por Cláudio Canadá, passa por aqui todas as vezes que o Legendado em Português acontece aqui na voz.

E estamos já a aproximar-nos dos finalmente desta nossa primeira hora de emissão, relembrando que depois do pipi do sinal horário, vamos voltar com mais 60 minutos, cerca de 60 minutos de legendado em português e com mais duas rúbricas habituais aqui a passar no nosso programa, no vosso programa. Saudações também para a Patrícia de Santarém, que diz: adoro a forma como contas as histórias das músicas, nota-se mesmo a paixão com que fazes isto. Algumas músicas têm alguma história para contar, outras nem por isso, algumas lembro-me, outras também nem por isso, mas por aqui vamos andando no legendado em português.

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0: 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São 15 horas.
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estou eu então de volta para o início da segunda hora de emissão do Legendado em Português desta semana. E vamos já abrir também com uma mensagem que nos chega de Zurique, na Suíça. A Margarida, mesmo longe, o teu programa faz-me sentir perto de Portugal. Obrigado por isso. Também é essa a nossa intenção, estar mais perto dos nossos imigrantes que estão nas comunidades portuguesas espalhadas pelo mundo. Então, segunda hora, início da segunda hora, com mais música a passar por aqui, no Legendado em Português. Desde

É muito bom poder contar com a vossa companhia aqui nas emissões regulares do Legendado em Português, 2 horas de música de expressão portuguesa, sempre aqui na sintonia perfeita da vossa rádio. E é muito bom também contar com a colaboração das várias rádios que transmitem o Legendado em Português e levam assim a música da expressão portuguesa mais longe e mais próximos de vocês, seja aqui em Portugal ou em qualquer ponto do globo, ou através da internet, mesmo além, vamos além das nossas ondas hertzianas. Vamos continuar com mais música aqui no Legendado em Português.

0: Agora chegou a altura de ficarmos com a primeira rúbrica desta nossa segunda hora. Vamos então ao fundo do baú com a Naftalina, com Rui Cardoso.
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2: Hoje é a vez de falarmos de Fernando Farinha. Talvez poucas pessoas saibam que esta figura tão típica da cidade de Lisboa e da sua memória nasceu afinal no Barreiro, em 1928. O seu pai, barbeiro de profissão, decide tentar a sorte na capital e, com 8 anos, o pequeno Fernando vem viver para o bairro da Bica. No ano seguinte, canta pela primeira vez em público no concurso Entre Bairros. Triunfante, com a alcunha logo ali ficou o Miúdo da Bica. Com 11 anos, por morte do pai, torna-se profissional do fado, para o qual foi precisa licença especial. Apoiado pelo conhecido empresário José Miguel, vai ganhar 50 escudos por noite no Café Mondego. Pela mão de Fernando Santos, jornalista e autor, entra ainda criança no teatro de revista Boa Vaela, na qual se estreia, igualmente Lara Alves. Ofere 100 escudos por noite, assim ampara a família. O percurso das casas de fado será o seu destino nos anos que se seguem, a partir da Severa, Solar da Alegria e Café Latino. Com 23 anos, vai pela primeira vez ao Brasil. Aí vai estar durante 4 meses, atuando nas rádios Tupi e Record de São Paulo. Ao longo de toda a década de 50, internacionalizará progressivamente a sua carreira junto das prósperas comunidades portuguesas, sobretudo do Brasil. Em 1957 é nomeado a voz mais portuguesa de Portugal pela Rádio Peninsular. Presente na televisão desde os seus alvores, Fernando Farinha participa no programa Melodias de Sempre. A década de 60 é o culminar da sua popularidade. Segundo classificado em 1961, triunfa em 62 como Rei da Rádio. No ano seguinte, vence o primeiro galardão Disco de Ouro, à frente de Calvário e de Tudela. Em 1963, ganha o Oscar da Casa da Imprensa para Melhor Fadista. Participou nos filmes O Miúdo da Bica e Última Pega. Continuou a sua carreira nas décadas seguintes, atuando sobretudo para as comunidades de imigrantes. Uma das suas facetas menos conhecidas é a sua capacidade como letrista e poeta popular. Os seus principais êxitos foram Sou do Povo, Deus Queira, Belos Tempos, Dias Contados e Menina do Resto de Chão, que vamos escutar já de seguida.

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1: Estivemos com mais uma boa recordação da música que se tem feito ao longo dos anos. Fomos ao fundo do baú, a música em português, em destaque aqui, na Naftalina com Rui Cardoso, e é com música da expressão portuguesa que vamos continuar já a seguir, e também com uma mensagem que nos chega de Munique, na Alemanha, com a Célia. Ouvir-te todas as semanas já faz parte da rotina. Obrigado pela dedicação. Quem faz por gosto, e eu faço por gosto, tudo aquilo que trago aqui à antena é sempre a pensar em vocês que estão na sintonia da vossa rádio.

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3: Agora é chegado o momento de ficarmos em linha com a Deco e com a Graça Cabral, mais uma vez, mais uma passagem aqui no Legendado em Português.
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4: Obrigada por se juntar a nós, é mais um Em Linha com a Deco. E o mês de outubro é um mês riquíssimo em efemérides, em dias especiais. E hoje quero falar-lhe do Dia Mundial da Alimentação, que será comemorado no dia 16, portanto está aqui mesmo à porta, e é uma excelente oportunidade para se falar não só numa dieta alimentar equilibrada, saudável, que tenha por base a dieta mediterrânica, que é, enfim, comprovadamente das melhores do mundo, mas também na necessidade de se reduzir o desperdício alimentar. É possível e é fácil diminuir os alimentos que são deitados fora. Estamos a falar de ganhos significativos para o meio ambiente, e o nosso planeta precisa que pensemos nele, mas também de ganhos importantes para o nosso orçamento familiar, para a nossa carteira. E certamente quem nos ouve é capaz de não ter a noção de que nós portugueses deitamos para o lixo quase que 1 milhão de toneladas de alimentos por ano. Isto significa um desperdício em média de 132 quilos de comida por cidadão. Esta é uma situação que tem que mudar. As sobras alimentares não são lixo, são efetivamente produtos, refeições, bens alimentares que podem ter uma

0: segunda oportunidade, digamos assim, e que devem ser reaproveitados. E a ideia de que estamos a comer sobras alimentares não é uma ideia de pobreza ou uma ideia de, enfim, perdoem-me a expressão, de restos. Não, é pertinente, é urgente passar a mensagem de que aproveitar bens alimentares, seja por cozinhar ou cozinhados, é efetivamente uma modernidade, é a consciência de se adotar atitudes e comportamentos que são mais ecológicos, mais poupados, mais sustentáveis, não só no que respeita ao orçamento das famílias, mas também ao desperdício alimentar. Segue então algumas dicas que podem fazer a diferença e que podem fazer com que quem nos ouve passe a desperdiçar menos alimentos. Em primeiro lugar, é importante fazer uma lista adequada às suas necessidades antes de ir ao supermercado. Afinal, que alimentos tem ou não na sua despensa e no seu frigorífico? Será que passou revista a tudo o que tem? Não compre demais, porque na verdade pode estar a deixar passar o prazo de validade. E esta é a dica número 1. Ver o prazo de validade ou saber ler o prazo de validade. Porque há diferenças. A durabilidade mínima significa que temos de consumir de preferência antes de. Esta é uma data mais longa. Tudo o que seja conserva, por exemplo, consumir de preferência antes de final de 2026. Depois temos a data limite de consumo, consumir até 31 de outubro de 2026. E esta é uma data mais curta que diz respeito aos alimentos que são mais perecíveis. Precisamos de fazer esta leitura, fazê-la de forma clara e passar revista a todos os alimentos sempre com o prazo de validade ou as diferenças do prazo de validade em mente. Depois então, fazer a nossa lista de compras, ir ao supermercado, ou enfim, ao mercado, ao bazar, o que entender, e preferir sempre que possível alimentos da época, sobretudo se estivermos a falar de frescos, legumes e fruta. Comprar o que é nosso e o que é da época é ajudar não só o nosso bolso, mas também a agricultura nacional, claro. Depois, sempre que puder, compre a granel ou o avulso, reduz o uso excessivo de embalagens e compra também apenas a quantidade que pretende e que vai guardar com qualidade. Não se esqueça que não deve quebrar a cadeia do frio, guarda em casa corretamente os alimentos e depois, sempre que sobe refeição, faça, enfim, um novo prato, dê largas à imaginação e consuma sempre as sobras. É uma boa maneira até de praticar a culinária e despertar em si o Masterchef. Até breve.
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2: Semanas, na segunda hora, aqui aparece a Graça Cabral com Em Linha com a Deco para nos trazer as dicas e sugestões da Deco aqui na nossa emissão. Vamos voltar à música e caminhar em direção ao final de mais uma emissão. Pois é.

Estamos mesmo a caminhar para os finalmente de mais uma emissão do Legendado em Português. Para a semana, encontro marcado no mesmo sítio, à mesma hora do costume. E durante a semana, sejam felizes e façam alguém feliz. Beijinhos e abraços e até para a próxima semana.

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0: 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São 16 horas.
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0: 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E para isso, aqui está a pista de dança de Super Kizomba FM, agora com o DJ Danon Bok no Kizomba e Samba Mix 18. 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

0: Mais uma grande demonstração de qualidade por parte do regressado DJ Danon Bock na nossa pista de dança. Foi o Kizomba e Samba Mix 18. E a nossa pista está assim, encerrada. Continuação de um super fim de semana.
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1: Olá, sejam muito bem-vindos a mais um programa do Vamos ao Fado. É com enorme prazer que estamos novamente juntos para mais uma viagem pelo maravilhoso mundo do fado. Hoje temos uma seleção que passa por grandes nomes da nossa música, por fadistas que continuam a merecer ser recordados e por vozes mais recentes que mantêm viva esta nossa tradição. Como sempre, teremos também as nossas rúbricas, os fadistas esquecidos ou não, o destaque da semana e o momento poético. E começamos, como é habitual, com uma das grandes vozes de sempre do fado, Amália Rodrigues, e o tema Lágrima é um dos temas mais emblemáticos da obra de Amália enquanto poeta. A letra é da própria Amália Rodrigues e a música foi composta por Carlos Gonçalves, guitarrista que acompanhou Amália e que está ligado a alguma das suas composições mais importantes. E chegamos agora ao momento, e àquele momento em que lhe lançamos aqui no Vamos ao Fado o espaço da rubrica dos fadistas esquecidos ou não. São estes momentos que nos permitem recuperar nomes, vozes e interpretações que muitas vezes ficam afastados dos grandes circuitos de divulgação, mas que continuam a fazer parte da história do fado. E é precisamente esse o objetivo deste espaço: recordar para que não se esqueça. Vamos então escutar, sem demoras, os fadistas esquecidos ou não.
2: Olá, Carla. O que estás a fazer?
3: Olha, estou a ouvir Fadistas Esquecidos ou não.
2: Como assim? O que é isso?
3: É um projeto do Joaquim Silva e do Fernando Batista. E tem uma página no Facebook. Basta pesquisares por este nome, Fadistas Esquecidos ou não.
2: Muito bem.
3: E nós, todas as semanas, vamos trazer aos nossos ouvintes dois temas aqui para o Vamos ao Fado.
4: Olá, Carlos. Fadistas esquecidos ou não? E esta semana as escolhas são, em primeiro lugar, a Isabel Quadros, aqui como Isabel Menezes, que canta o tema Fado Zé António, com letra de António Collin e música de José António Sabrosa, aqui com o acompanhamento de José Nunes na guitarra portuguesa, Francisco Pérez e Joaquim Duval nas violas.

E agora o Manuel Fernandes, que canta o tema O Amor é Cego, com letra e música de Frederico de Brito, aqui com o acompanhamento de Samuel Paixão na guitarra e António Paixão na viola. Nós voltamos certamente para a semana com mais fadistas esquecidos, ou não. Até lá, desejamos a todos muita saúde e bons fados, e o Vamos ao Fado segue, que lá está, com o Carlos Rocha. Até para a semana, para aqueles que acreditam.

Continuamos o nosso programa e vamos ficar com a Dana e um tema que muitos ouvintes certamente reconhecerão. Acho inúteis as palavras. A letra é de António de Sousa Freitas. Quanto à música, a discografia dedicada a Amália Rodrigues identifica José Marcos como o compositor da versão que ficou associada ao repertório de Amália. É um tema cuja poesia fala do silêncio, dos gestos e da dificuldade de traduzir determinados sentimentos através das palavras. E depois recordamos uma das vozes marcantes do fado popular lisboeta, Fernando Farinha, o conhecido miúdo da bica. O tema que temos na nossa lista como Uma Casa Pequenina é habitualmente identificado nas gravações de Fernando Farinha como Casinha de um Pobre. Vamos ouvir a Dana e logo de seguida o Fernando Farinha com este maravilhoso tema Acho Inúteis as Palavras. Depois a Fernando Farinha, claro, com Uma Casa de um Pobre.

Ora, e continuamos com uma voz que merece também o nosso espaço no Vamos ao Fado. É a vez de Isabel Maria com o tema Se Souberes Ouvir o Fado. É um tema que encontramos identificado no repertório de Isabel Maria e cuja própria letra começa com um convite muito simples e direto. O importante é ouvir esta interpretação e continuar a recuperar estas vozes. Depois, ficamos com o destaque da semana. Fique para saber tudo depois de escutarmos a Isabel Maria. Neste maravilhoso tema, Se Souberes Ouvir o Fado. Vamos ao Fado.

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1: Hoje vamos falar de António Vasco Moraes, que nasceu a 12 de outubro em Lisboa, onde começou a cantar fado aos 18 anos, como amador. António Vasco Moraes fez parte do elenco fixo de vários restaurantes, com destaque para os seguintes: o São Caetano, no ano de 92, o Velho Pátio de Santana, de 93 a 94, Taverna do Embuçado, de 95 a 96, Grande Tasca, em 2002, Museu do Fado, em 2007, e Mesa de Frados, em 2008. Cantou também numa das casas de fado mais prestigiadas do país, o Clube de Fado, em Alfama. Foi convidado a fazer parte do espetáculo Fados, de Ricardo Paes, uma produção no âmbito de Lisboa 94, capital europeia da cultura. Em janeiro de 2003, estreou-se como cantor-ator no papel de primeiro marido de Amália no musical Amália, de Filipe Laféria. Com este musical, atuou no Coliseu dos Recreios e fez uma turnê de 2 semanas por várias cidades da França e da Suíça. Já em 2004, ao lado de Ana Sofia Varela, Pilar Homem de Melo e Maria João Quadros, foi protagonista do espetáculo musical Casa de Fado, de Tiago Torres da Silva, em cena no Teatro Vilaré, em Lisboa. Em 2004, foi ainda convidado pelo ICEP a participar e coordenar uma ação de promoção de Portugal junto dos países europeus apurados para o Euro 2004, cantando ao lado de Cátia Guerreiro. O Centro Cultural de Belém, Teatro da Trindade e o Teatro São Luís são apenas algumas das outras salas mais importantes onde já atuou em Portugal. No estrangeiro, atuou em Marselha, no Festival Marseille Méditerranée, em Macau, em 1995, em Estugarda, em 1996, em Madrid, todos os anos entre o ano de 98 e 2007, no Brasil Piauí, em 2006, e na Argélia, em 2008 e 2009. A convite do Turismo de Portugal e integrando o projeto Casa de Fados, apresentou-se em Berlim, em março de 2009, juntamente com Ana Sofia Varela e Ricardo Ribeiro. Em 2011, editou o seu CD de estreia em nome próprio, Saudade, e conta com a participação dos músicos José Pracana, Dinis Lavos, Jaime Santos, João Penedo, Filipe de Brito, Ernesto Leite, Tércio Borges e Gabriel Godoy. Em junho de 2012, foi um dos 4 elementos do elenco de fadistas que compunham o espetáculo Casa de Fados, que se apresentou nos Teatros del Canal, integrando o 2º Festival de Fado de Madrid. Em 2016, edita O Silêncio, apresentado no Museu do Fado, e que é o culminar do amor e respeito de António para com o fado tradicional. Durante os últimos anos, cantou um pouco por todo o país e estrangeiro, ao lado de nomes como Carlos Zell, Maria da Fé, Teresa Tarouca, Vicente e José da Câmara, Teresa Siqueira, João Ferreira Rosa, Maria da Nazaré, João Braga, Mafalda Arnaud e Camané, entre muitos outros. Vamos assim escutar, na voz de António Vasco Moraes, o tema Restos de Nada, com letra de Maria Luísa Batista e estilado no fado Três Bairros, de Casimiro Ramos. Vamos ao fado. Fico...

Seguimos agora no nosso programa com Fábio Rebordão e um tema que pertence a um dos grandes capítulos da história da música portuguesa. O tema intitula-se Cuidei que Tinha Morrido. O poema é de Pedro Homem de Melo e a música de Alain Olmain. A obra ficou particularmente ligada ao repertório de Amália Rodrigues, tendo sido gravada por Amália no álbum Com Que Voz. É uma poesia de grande intensidade, construída à volta da imagem do espelho, da morte e da própria identidade. Hoje, ouvimo-lo na voz de Fábio Rebordão. Depois, uma verdadeira viagem ao fado tradicional. João Ferreira Rosa interpreta o tema Fadista Velhinho, também conhecido como Fadista Já Velhinho, sobre o fado Lumiar. A letra é de João Ferreira Rosa e a música é de Alfredo Duarte, o nosso marceneiro. Vamos ouvir a Fábio e depois, logo depois, o João Ferreira Rosa. Vamos ao fado, aqui na antena da sua rádio. Obrigado.

0: Chegamos a um dos momentos que já fazem parte da identidade do Vamos ao Fado. É o nosso momento poético, um momento para parar, escutar e deixar que a poesia e a música façam aquilo que também sabem fazer: transmitir sentimentos. Olá, Silmar.
1: Olá, Carlos. Hoje trago o poema Pérola Solta, de José Régio. Sem que eu esperasse, rolou aquela lágrima no frio e na aridez da minha face. Rolou devagarinho, até a minha boca abriu caminho. Sede, o que eu tenho é sede. Recolhia nos lábios e bebia. Como numa parede rejuvenesce a flor que amanhã orvalhou, na boca me cantou, breve como essa lágrima, esta breve elegia. Nas secretas por Maria Isabel de Noronha, é o fato que eu gostaria de ouvir.

Entramos assim na parte final do nosso programa com Gisela João. A fadista interpreta As Rosas Não Falam, uma composição brasileira de Cartola, nome artístico de Angenor de Oliveira. A canção tornou-se uma das composições mais conhecidas do grande compositor brasileiro e foi gravada por inúmeros intérpretes. Na gravação de Gisela João, incluída no álbum Nua, de 2016, os créditos identificam o Cartola como compositor e letrista. Uma canção brasileira que encontra, na voz de Gisela João, uma interpretação com identidade própria. E depois, terminamos o programa com um grande nome do Fado de Coimbra, Luís Marinho, e o tema Samaritana. E é com esta bela Samaritana, na voz do Luís Marinho, que vamos terminar o nosso programa. E chegamos assim ao final de mais um programa do Vamos ao Fado. Se gostou do programa, deixe o seu comentário, partilhe com os seus amigos e siga o Vamos ao Fado nas nossas redes sociais. E não se esqueça, o fado vive quando é ouvido, cantado e, acima de tudo, quando é lembrado. Esperamos que tenha gostado desta nossa companhia e, da nossa parte, resta agradecer a sua. Voltamos para a próxima edição com mais fado, mais histórias e mais vozes que merecem ser ouvidas. Até lá, despeço-me com amizade. Façam o favor de serem felizes. Até para a semana. E para aqueles que acreditam, se Deus quiser. Vamos ao fado.

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0: 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São 18 horas e 1 minuto.
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2: Está no ar a emissão 696 do Clube Megahertz.
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2: Sim, senhor, está de volta ao Clube para mais uma emissão semanal aqui na Rádio de Todos os Sucessos. Comigo, aos comandos, conto também com o meu colega Carlos Cunha, que daqui a pouco traz Pão Fresquinho, é o seu espaço o Pão do Dia, com mais uma história musical. Terei também o 16º episódio dos Discos Perdidos, na segunda parte, a piada seca do dia e o Clube Mega 10 Anos também, com uma faixa para recordar. Para já, arranco com Elisa e Tiago Nogueira, vocalista dos 4 e meia. Os dois artistas lançaram A Saudade Aperta, o novo tema que volta a juntar as duas vozes. A canção sucede a Como é Fraco o Coração, o dueto que os juntou pela primeira vez em disco e um dos temas portugueses mais tocados nas rádios nacionais. Bem-vindo ao Clube Megahertz.

0: Esta saudade aperta antecipa o EP, que será editado no início do próximo ano e vai ser apresentada ao vivo em Alvar, Lisboa, Bragança e Coimbra. Escrita por Tiago Nogueira e Carlos Moisés e conhecida primeiro através dos Quinta do Bill, a canção regressa agora numa leitura nas vozes da Elisa e do Tiago Nogueira, com produção de João Só e João André. No centro está um sentimento que acaba por ser universal, entre a nostalgia, a distância e a falta de alguém. Esta é a saudade que não desaparece, que cresce devagar até se transformar num momento de partilha.
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0: Michael Kiwanuka apresenta Summer Clothes, o primeiro avanço de Fudge, o seu quinto álbum de estúdio, com edição marcada para o dia 23 deste mês de outubro.
2: As far as music itself goes, you know, the simplest thing to forget is that what music is about, and any kind of art form is about, is creating the kind of things that you think are beautiful. In other words, when you sit as a piano player and you're creating, you have to learn to be certain about what you like, not what you think sounds good to someone else. Say, first thing is you have to learn your own heart and your own mind about sound. So whatever you think is beautiful, that's what's beautiful, see, and you have to pursue that.

0: uma abordagem contida, mas de grande dimensão orquestral, esta Summer Clothes combina a soul, característica de Michael Kiwanuka, com uma interpretação profundamente emotiva. Inspirado por uma reflexão do pianista de jazz, Chic Corea, sobre confiar no próprio gosto e perseguir aquilo que consideramos belo, o tema abre este novo capítulo do artista britânico com uma forte afirmação de liberdade artística.
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0: Rosaline lançou esta semana o seu primeiro single de 2026. A artista representante da Arménia na Eurovisão de 2022 e que ficou conhecida através da canção Snap, regressa com uma nova sonoridade nesta emocionante canção indie pop Music I Love.
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0: Esta Music I Love marca um novo capítulo para Rosalind, depois de ter enfrentado o isolamento e a depressão decorrentes do enorme sucesso global de Snap, música com a qual competiu na Eurovisão em Turim, corria o ano de 2022. O novo single foi composto pela própria Rosalind, com a coautoria de Rick Nowels e Madison Amico Love, sendo que a artista arménia indicou que o lançamento deste novo single marca o primeiro de muitos.
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0: Vai Que É Teu é o novo single de April Ivy e já está disponível em todas as plataformas digitais. Editada pela Sony Music Portugal, a canção foi escrita e composta pela artista e produzida por Philip Survival, conhecido pelas colaborações com nomes como Fernando Daniel, Ciro e Barba Tinoco. Vai Que É Teu, afirma April Ivy, é uma música leve, divertida e sarcástica sobre o fim de uma relação. A canção foi inspirada naquela sensação que de vermos uma pessoa com quem já estivemos, com alguém novo, e reconhecermos tudo o que deixamos nessa pessoa.
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0: Depois de Sal, tema em que Mike se juntou a Zé Maria para homenagear Alcácer do Sal, o artista apresenta agora esta Não Vás, uma colaboração com Diana Lima, inaugurando uma nova dimensão do seu universo artístico e que fará parte do seu EP de estreia. Não Vás é uma canção pop sobre aquele instante em que pedimos a alguém para ficar, sabendo no fundo que essa pessoa já está a partir. Entre a aproximação e a ruptura, a música acompanha esse percurso difícil entre a perda e a aceitação, entre aquilo que queremos segurar e o momento em que aprendemos a largar.
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0: Matias Damásio apresentou Manda o Endereço, o primeiro single retirado de O Romântico, novo álbum com lançamento marcado para 13 de novembro. O single abre um novo ciclo na carreira do cantor e compositor angolano que celebra duas décadas de percurso na música.
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0: Esta manda o endereço, retrata uma história de amor não correspondido e uma relação marcada pelo apego, pela entrega e pela dificuldade de aceitar um fim. Apesar das mágoas e dos motivos para seguir em frente, a canção acompanha alguém que continua incapaz de resistir ao desejo de regressar. O tema mantém assim a escrita direta e emocional que caracteriza o repertório do angolano Matias Damásio.
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0: A dinamarquesa Carolina de Plas editou no início deste mês You Said Jump and I Flew, o seu mais recente álbum de originais, onde mora este Vertigo.

0: Esta Vertigo, na voz da Carolina de Place, retrata a sensação de estarmos presos num ciclo de uma relação que parece interminável e vertiginosa, da qual não nos conseguimos soltar, apesar da incerteza e da falta de clareza. A metáfora do carrossel simboliza a natureza cíclica da relação, com o intérprete a sentir-se ao mesmo tempo cativada e desorientada pela intensa ligação.
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0: Bom, e agora recebemos o Carlos Cunha. Ele traz-nos mais um episódio do Pão do Dia.
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2: Mais um Pão do Dia, desta vez com homenagem a Bino Branco, o Ferro Gaita, que faleceu há algumas semanas. Nós deixamos aqui a nossa homenagem com o tema Esse Próprio, um dos clássicos dos Ferro Gaita que influenciaram várias bandas ao longo da sua carreira e trouxeram sempre muita energia nos seus concertos. Fica aqui o meu agradecimento. Esse Próprio.

0: Carlos Cunha.
1: Foi mais um episódio do Espaço Pão do Dia. O Carlos Cunha deu destaque hoje aos Ferro Gaita.
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1: Nena lançou no primeiro dia de outubro, Dia Mundial da Música, Debaixo de Água Contigo, o seu terceiro álbum de originais. São 10 canções que partem de experiências pessoais para falar de sentimentos universais. O medo e a calma, a felicidade e a tristeza, o amor, a amizade, a saudade, o desejo, a perda e a procura de equilíbrio nos momentos em que tudo parece acontecer debaixo de água. Esta Nada é do Acaso, com a participação dos 4 e meia, é uma das faixas presentes. Não.

caso. A edição do álbum Debaixo de Água, Contigo, da Nena, que inclui este Nada é do Acaso, com os 4:30, antecede o arranque da digressão homónima, cujos primeiros concertos acontecem já no dia 23, sexta-feira, na Casa das Artes de Miranda do Corvo, e no sábado, dia 24, no Multiusos de Guimarães. A digressão terminará em março, no Porto, com um concerto que contará com a presença dos 4:30.

0: O espanhol Xavi Bisbal revisita as canções que marcaram a sua infância para criar Eternos, um álbum de homenagem às grandes vozes, composições, arranjos e produções da pop romântica em espanhol dos anos 70 e 80 do século XX. O disco foi editado na semana passada e reúne 10 clássicos reinterpretados sob a identidade vocal do artista de Almeria. Este Quijote ocupa um lugar especial para o artista, que considera que a canção consegue resumir com mestria o percurso artístico de Julio Iglesias.
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0: Holly Humberstone apresenta Too Cute To Be Lonely, o novo single e tema de destaque da edição deluxe do seu segundo álbum, Cruel World So It Ends, transportando a artista para um registro mais luminoso e expansivo. Com uma sonoridade pop alternativa, eufórica e dançável, inspirada por nomes como ABBA, Madonna e Robin, o tema combina a escrita emocional característica de Holly com uma energia pensada para a pista de dança, abrindo um novo capítulo na sua identidade pop.

0: Nascida na Etiópia e radicada em Whistler, na Colômbia Britânica, Zada é uma artista que desafia os rótulos, cuja música habita o espaço entre contrastes. Beleza e aspereza, intimidade e grandiosidade, sul e experimentação. À medida que um novo capítulo se inicia, Zada continua a expandir fronteiras sonoras com o seu mais recente EP, Heart of a Lion, com 4 faixas, uma delas esta, We've Been Running.
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0: Os Capitão Fausto chegam ao cinema de ficção com Casa Pequena, longa-metragem realizada por Ricardo Oliveira, que estreia nas salas a 5 de novembro. A banda apresentou também este, Quando Vais Dormir, segundo tema da banda sonora original do filme. Já

0: filme Casa Pequena acompanha os próprios Capitão Fausto, que assumem o protagonismo ao lado de um elenco que inclui Ana Vilela, Bárbara Lourenço e Zeca Medeiros. Realizado e escrito por Ricardo Oliveira, o filme parte de uma história imaginada em conjunto com a banda e acompanha um grupo de músicos num retiro na Serra da Estrela, onde se cruzam com outra família num ambiente marcado por uma tensão misteriosa. Esta, Quando Vais Dormir, é um dos temas da banda sonora original.
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0: Os Take That anunciaram que vão lançar o seu 10º álbum de estúdio, Dreamers, no próximo dia 20 de novembro. Juntamente com o anúncio do álbum, o trio divulgou a faixa madrinha, que sucede aos singles de antevisão lançados anteriormente, You're a Superstar, Sweet July e Feel My Love com Michael Patrick Kelly.

0: O álbum Dreamers, cuja faixa título estamos ainda a escutar, é o sucessor do álbum This Life de 2023, que se tornou o nono disco dos Take That a alcançar o primeiro lugar no Reino Unido, colocando-os na lista de artistas com mais álbuns no topo da Official UK Chart.
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0: A dupla Bandua lançou no passado dia 2 Bandua II, cuja apresentação ao vivo está marcada para os dias 24 e 25, na Sala Estúdio Valentim de Barros, nos Jardins do Bombarda, em Lisboa, dando início à travessia de digressão de lançamento de Bandua II. Este barquinho é um dos temas e vai fechar esta primeira parte do teu Clube Megahertz. Mas fica por perto, voltaremos em poucos minutos para a segunda parte. Até já!

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0: 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São 19 horas.
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2: Estamos de volta para a segunda parte.
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2: É verdade, cá estou para a etapa complementar desta edição número 696 do Clube Megahertz, com mais algumas propostas musicais, também há espaços dedicados às recordações e até um momento para sorrir com a piada seca do dia. Bom, mas isto é lá mais para a frente. Para já escolhi para reatar o Afonso do Brás. O artista lançou no primeiro dia de outubro Café, o seu novo single, em colaboração com a cantora brasileira Mariana. É a primeira colaboração internacional do artista, que chegou no dia em que se celebrou o Dia Mundial da Música e também o Dia Internacional do Café. Seja bem-vindo de volta.

0: Este café é uma canção de amor construída a partir de um gesto de todos os dias, o café da manhã. O refrão, cantado a duas vozes, resume a ideia: como a manhã precisa do café, eu preciso de você. A imagem do cotidiano que dita no sítio certo diz tudo, como tem vindo a ser habitual nas canções de Afonso do Brás, que conta neste novo single com a voz da brasileira Mariana.
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0: Manuel Turizo encerrou setembro como o começou, com música nova. O artista colombiano apresentou Volveré, um tema que fala sobre querer retomar uma relação com alguém que já não está na sua vida, mas que ainda faz parte dos seus sentimentos.

0: Este Volveré, uma colaboração entre os colombianos Manuel Turizo e Ovi on the Drums, tem como base Vuelve, um tema do grupo Latin Dreams, lançado em 2003. A nova proposta mantém elementos da sonoridade latina urbana e traz a história da canção para o universo de Turizo.
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0: A nova zelandesa Rosé está de volta com New Trick, single acelerado de alt pop e pop rock, que deixa de lado boa parte da introspeção de Rosie, o seu álbum de estreia de 2024, para apostar em algo mais luminoso, despojado e divertido. Escrita em parceria com a colaboradora frequente Amy Allen, a faixa combina vocais etéreos, guitarras elétricas distorcidas e um ritmo ágil e pulsante, trazendo a leveza das trilhas de comédias românticas dos anos de 1990 e o pop punk mais vigoroso do início dos anos 2000.

0: Os The Last Dinner Party partilharam este Big Dog na passada primavera, dado que já era uma parte importante do seu repertório ao vivo, muito antes mesmo do lançamento do álbum de estreia Prelude to Ecstasy. Os fãs não tardaram a cobrar o lançamento em estúdio desta faixa, que é uma das preferidas do público nos concertos.
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0: Inês Apenas lançou o novo single Purgatório, uma versão de Crisi, interpretado pela cantora italiana Charlotte Cardinale. O tema integra o Polyglot, um projeto europeu de intercâmbio de canções que cruza músicos de diferentes países e os desafia a reinterpretar temas originais de outras línguas.

0: Inês apenas manifestou grande entusiasmo por aceitar o convite para integrar um projeto internacional de união artística, destacando o desafio de adaptar uma canção da artista italiana Charlotte Cardinale através de uma nova abordagem rítmica, de um cunho harmónico próprio e de uma letra centrada nas vivências pessoais, no mundo atual e na frustração perante a incapacidade de fazer mais. Este purgatório faz parte do projeto europeu Polyglot e é a versão de Crisi da italiana Charlotte Cardinale.
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0: James Blunt lança Circles, uma das músicas mais grandiosas e marcantes da sua carreira, inspirada pela sonoridade do Britpop dos anos 90 do século XX. A faixa integra o seu próximo álbum, Airplane Mode, que chega a 6 de novembro pela Atlantic Records.

0: Este Circles de James Blunt aborda as inquietações e reflexões noturnas que povoam a mente de madrugada. É uma das faixas do seu próximo álbum, Airplane Mode, com lançamento previsto para 6 de novembro e antecedendo uma extensa digressão europeia prevista para o início do próximo ano, com arranque da etapa britânica em Leeds, a 26 de março, passagem pela O2 Arena em Londres, a 4 de abril, e encerramento em Brighton, no dia 8 de abril.
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0: Seguimos agora para o 17º episódio do espaço Discos Perdidos, onde ao longo do abecedário abordamos um disco perdido da música portuguesa, duas bandas ou dois artistas por cada letra.
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0: Está no ar a rúbrica Discos Perdidos.
2: Letra I.
0: Formado por Rui Madeira na voz, Jorge Trindade na guitarra, Topé no baixo, Luís Cabral nas teclas e Alfredo Antunes na bateria, o grupo da Margem Sul estreia-se no festival Rock Rendezvous de 1981, ano em que grava o primeiro single, editado pela Vadeca, com os temas Malta à Porta e Aqueles Dias. Malta à Porta acaba por ser um grande sucesso, atingindo o primeiro lugar no programa Rock in Stock e os primeiros lugares da tabela Todos no Top da Rádio Comercial. Nesse mesmo ano, grava o segundo single com A Canção e Pedro e o Lobo. Em 1982, grava o álbum Manicômio, também com a chancela da Vadeca, do qual se destaca Sebi, Boneca de Cera. O álbum não obteve o sucesso desejado, fazendo com que a banda terminasse a sua carreira no final desse ano. O disco perdido de hoje é o primeiro single da banda, editado em 1981 pela Vadeca, o tema Malta à Porta. A banda Iodo.
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0: discos perdidos, hoje com a primeira letra I, os Iodo, e este Malta à Porta. Para a semana temos a segunda letra I, dando continuidade ao abecedário dos discos perdidos.
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0: Chegou na sexta-feira, dia 2, às plataformas digitais, Houvesse Mais Tempo, o novo single dos Vizinhos, que conta com a colaboração especial de Luís Trigacheiro.
3: Jantar

0: Que um encontro entre artistas, este Houvesse Mais Tempo aproxima duas formas de sentir e representar o Alentejo na música portuguesa atual. Unidos pela amizade e por uma origem comum, os Vizinhos e Luís Trigacheiro encontram-se numa canção marcada pela emoção, pela memória e por uma certa nostalgia de tudo aquilo que gostaríamos de poder prolongar.
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0: O lendário cantor e compositor norte-americano Stevie Wonder prepara o regresso aos palcos com uma série de espetáculos de aniversário que assinalam os 50 anos do seu álbum seminal Songs in the Key of Life. Na digressão especial pelo Reino Unido, Europa e Estados Unidos, Wonder vai interpretar na íntegra o disco de 1976 em cada concerto. Entretanto, para assinalar o 50º aniversário do álbum, Wonder lança um EP com temas retirados das extensas sessões de gravação e até agora inéditos, como este My Life Story of Love.

0: Este My Life Story of Love é um dos quatro temas do EP que assinala os 50 anos depois do lançamento do álbum Songs in the Key of Life, de Stevie Wonder, que inclui sucessos como Isn't She Lovely ou Another Star. Este novo EP sucede ao álbum de originais A Time to Love, de 2005.
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0: O produtor e DJ moçambicano Nice Life junta-se ao compatriota Skuko e ao projeto Afroplug para a edição de Girasol, tema que surge no álbum Só Amor, de Nice Life, que reúne 10 faixas com várias colaborações de artistas da diáspora africana.

0: Se o angolano Rundrick provou que o Kizomba pode ser global, a segunda parte de Onde Está Meu Amor vem consolidar essa revolução. Este Sozinho une a essência do Kizomba emocional com texturas urbanas e de R&B atual, cuja letra reflete a vulnerabilidade crua sobre a solidão e as conexões modernas.
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0: Mariana Pereira serve-se da metáfora de esperar no sítio certo, à hora errada, para construir Paragem, a sua nova canção. Envolta na incerteza de uma ligação e na espera constante pela chegada de uma relação amorosa, a artista dá voz a uma emoção universal, capaz de tocar todos aqueles que já se sentiram presos entre a esperança e a dúvida.
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0: Com apenas 19 anos, Mariana Pereira tem vindo a consolidar-se enquanto intérprete e compositora. O crescimento do seu repertório é evidente, com temas a marcar o seu percurso, como o estrondoso Amor de Agosto, Carta Aberta, Superação, Complicado e agora esta Paragem.
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0: Bom, mas agora vamos recordar o tema que abriu o Clube Megahertz há 10 anos.
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0: No dia 15 de outubro de 2016 foi transmitida a emissão número 185 do Clube e nesse dia decidi abrir a emissão com Primeira Vez, single de estreia da angolana Diolinda Kizimba, então vencedora do concurso The Voice Portugal.

0: Primeira vez da angolana Diolinda Kizimba, lançado a 10 de outubro de 2016, foi o tema que abriu o clube há 10 anos, na emissão número 185, no ar no dia 15 de outubro do mesmo ano.
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0: E, portanto, alcançamos agora a ponta final desta edição 696 do Clube. Portanto, vem aí a habitual piada seca do dia.
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3: Oh, então, meu, como é que andas?
4: Opa, vim ao ginásio. Estou há 30 minutos a experimentar uma máquina nova que é um espetáculo, mesmo fixe.
3: Ai, sim? Então conta lá.
4: Olha, tem sandes de paio, tem sandes de presunto, tem batatas fritas, tem Coca-Cola, Snickers. É, pá, isto é uma maravilha de máquina.
3: Oh, ora, né?
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0: Aí está a piada seca do dia com o tipo que estava no ginásio a experimentar a máquina das sandes e dos chocolates. Pois claro.
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0: Depois da apresentação de Casa Branca em julho, Mau Uivo, projeto em nome próprio do músico e contrabaixista Miguel Menezes, regressa com Do Berço, o segundo single de avanço para o seu EP de estreia, Berçário. A nova canção aprofunda o universo sonoro do artista e propõe uma reflexão sobre os territórios da memória, as sombras do distanciamento e os silêncios que habitam as relações primeiras. E é com esta que me despeço por hoje. Já sabes, volta a ligar-te de hoje a 8 dias, aqui mesmo, na rádio de todos os sucessos, sempre a esta hora. Tem uma excelente semana.

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0: 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São 20 horas.
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0: 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São 21 horas.
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2: Olá, queridos amigos e amigas, este é o Cantar Português. Sejam muito bem-vindos. O meu nome é António Silva.
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Foi a abertura do Cantar Português de hoje com os Da Vinci, num tapete voador. Segunda proposta musical, já estamos com o Fernando Mendes, o pior é esperar. Estamos também com 4 minutos, Cantar Português, do jeito que você gosta.

Faz Amor Comigo foi Roberta Miranda fazer aqui a passagem para Fernando Tordo, com a participação de Heber Marques. Adeus Tristeza, cantar português, aqui você tem mais música.

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foram os motivos de Leonardo Sullivan. Igualmente fantástico o tema que vem a seguir, são os humanos que o trazem até nós. A música chama-se Ateia. Este é o Cantar Português, comigo, António Silva.

Tivemos com os Azeitonas, Fundo da Garrafa. Vamos passar para os Santos e Pecadores, Não Voltarei a Ser Fiel. Estamos com 43 minutos. Você está no Cantar Português. Obrigado por estar connosco.

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Por jogar para trás foi Pedro Brunhosa. Já a seguir, João Neto e Leonardo com o Coração Cigano, mesmo no final da nossa emissão de hoje. Fico por aí, eu volto já.

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0: 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São 23 horas.
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0: Hello people of the world, sejam todos bem-vindos a mais uma edição dos Reis do Rock. Meu nome é Helder Reis e gostaria de vos informar que hoje temos mais uma vez 60 minutos de grandes músicas com enormes frequências carregadas de história. Esse é o exemplo vídeo-obra de Gilmour e Waters, com 4 álbuns no mesmo trecho: A Momentary Lapse of Reason, The Wall, Dark Side of the Moon e The Final Cut, misturados pela excelência da vizinhança desde 1983, via Manchester, I Wanna Be Adored, de Ian Brown e os Stone Roses. Fiquem por aí, sejam todos muito bem-vindos.
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Os primeiros pertencem à New Wave, do pós-punk ou da neopsicadelia, desde 1978 até à atualidade. Ainda se ouve falar dos Echo and Bunnymen. As origens da banda remontam ao final dos anos 70, quando Ian McCulloch, Pete Wiley e Julian Cope formam os Crucial Tree. Em 1977, Wiley e Cope deixam o grupo para criar os Teardrop Explodes e os One, respectivamente. E depois o legado dos Smiths, que influenciaram uma série de bandas de rock alternativo na sua carreira. Já em 1985, a banda gerou uma onda de bandas imitadoras, incluindo o James, que abriu para o grupo a sua turnê na primavera de 85. Seguem agora em dose tripla três bandas que eu admiro particularmente. Primeiro, Holding On, dos War on Drugs, seguido de Run, pelos Future Highland, e finalmente da Rússia, A Rose in the Vase, pelos Motorama. Vamos ouvir.

Três grandes bandas que, pela sua familiaridade, encaixam perfeitamente na edição de hoje dos Reis do Rock: War on Drugs, Future Island e ainda os Motorama. De seguida, o património da Dark Wave e do Rock Gótico. Falamos do She Passed Away. Chegam da Turquia, lançaram o seu primeiro álbum em 2006 por Volkan Kaner e o baixista Idris Akbulut. Vamos ouvir o EP de 2010, Kasvetli Kutlama. Depois, os holandeses, chefes maiores da Dark Wave no mundo desde 1981, falamos dos Clan of Shymox. Em antena ficará Jasmine and Rose, de Ronnie Moorings, um dos impulsionadores para que o Reis de Rock fosse distribuído pelo país e pelo mundo. Thanks, Ronnie. It works.

Nesta edição dos Reis do Rock fica também um abraço muito especial para um campeão nacional. Este campeão chama-se Lucas Araújo. Ele tem apenas 8 anos e é já o campeão nacional de

0: Supercross, vice-campeão de motocross e troféu nacional de trail. É um menino com um nível de exigência superior, grandes performances e níveis de exigência invulgares para a sua tenra idade. Portanto, Lucas Araújo, estejam atentos, o Lucas vai continuar a dar muito que falar.
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0: Em final da hora, o oitavo álbum de estúdio da banda de rock inglesa Cure, lançado a 2 de maio de 1989, Disintegration, num estilo de retorno e introspectivo para o rock gótico que tinha sido estabelecido no início dos anos 80. E depois disto, está tudo dito. Saibam que, mais uma vez, foi uma grande honra passar estes 60 minutos na sua companhia. Na próxima semana voltamos. Um abraço do Helder Reis. Cheers, mates.

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0: 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É meia-noite.
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3: É possível, mas só se o PSD não for bem sucedido na governação. Uma indicação deixada esta noite por Pedro Passos Coelho, naquela que foi a primeira entrevista depois de ter abandonado o cargo de Primeiro-Ministro. Nesta entrevista à SIC Notícias, Passos Coelho volta a defender um acordo entre o PSD, o Chega e a Iniciativa Liberal. Tal como a França e a Presidenta da Comissão Europeia, o Reino Unido também diz apoiar uma trégua imediata contra infraestruturas energéticas na Rússia e na Ucrânia. Apesar de não conhecer o acordo anunciado por Trump, Zelensky também diz que apoia o cessar-fogo. Melhor na primeira parte do que na segunda, o Benfica regressa ao segundo lugar depois da vitória desta noite na Luz, frente ao Vitória de Guimarães por 2-0.
4: São os títulos do Jornal da Meia-Noite. A esta hora, em Coimbra, são 16 graus, Porto e Lisboa com 17, Faro 18, nas Ilhas, Ponta Delgada com 22 graus, no Funchal estão 17 graus. Jornal da Meia-Noite, a edição é de Alexandre David.
3: Não será já para amanhã, mas Pedro Passos Coelho não deixa de admitir um regresso à vida política ativa, mas apenas sublinha se o PSD não for bem sucedido na governação. De resto, naquela que foi a primeira entrevista depois que deixou o cargo de Primeiro-Ministro, esta noite na SIC Notícias, Pedro Passos Coelho voltou a defender uma coligação PSD, Chega, Iniciativa Liberal. Teresa Borges.
5: As intervenções públicas vão se repetindo, mas Pedro Passos Coelho insiste que não é candidato a nada.
6: Uma coisa é não ser Primeiro-Ministro e não ser candidato a Primeiro-Ministro hoje, que não sou. Outra coisa é não expressar publicamente as minhas ideias sobre o que se está a passar e sobre o futuro. E, portanto, eu acho que tenho esse dever também.
5: Mas sem fechar por completo a porta a um regresso.
6: Agora, se eu tivesse de equacionar uma possibilidade dessas, isso teria de corresponder a uma situação em que o PSD, visivelmente, não tivesse a possibilidade de entregar um resultado satisfatório, face àquilo que o país precisa, e de eu achar que eu o poderia fazer. E se isso vier a acontecer, eu ponderarei e tomarei uma iniciativa, se for caso disso.
5: Não resiste em apontar o dedo a Luís Montenegro. Tem faltado ação.
6: Mas essa ambição transformadora tem sido lenta a passar do programa do governo para as ações do governo e para a realidade do país.
5: Passos Coelho acredita que Montenegro se meteu numa armadilha política e volta a defender alianças à direita com Chega e Iniciativa Liberal.
6: Eu acho que o PSD tinha a obrigação de explorar essa possibilidade. Talvez não fosse fácil um entendimento parlamentar entre o PSD e o CDS, o Chega e a Iniciativa Liberal. Não vou dizer que fosse fácil, mas era importante tentá-lo.
7: Era uma coisa que faria, doutor
6: Passos. Era importante tentá-lo.
5: Elogios a André Ventura, que lançou nas autárquicas de 2017.
6: Que tem bastante mérito, ou não tivesse criado um partido com a expressão que ele hoje tem, e que é um político que tem mostrado um poder de iniciativa notável.
5: O ex-líder do PSD, a não se alongar nos comentários à atuação do Presidente da República, aponta...
6: Para já parece-me que ele tem procurado ser muito cauteloso, não é? Muito cauteloso.
5: Mas a fazer a distinção entre atual e antecessor, Passos Coelho afasta uma possível corrida a Belém, define-se como um executivo e garante que nunca pensou ser Presidente da República.
3: Alguns dos pontos essenciais da entrevista dada esta noite a Pedro Passos Coelho à SIC Notícias. Filipe Luís, comentador da Antena 1 para assuntos de política nacional, sublinha que Pedro Passos Coelho, nesta entrevista, manteve-se fiel àquilo que tem defendido nos últimos meses.
8: Mantém-se fiel à coerência de propor, de fazer a crítica pelo facto de o país dispor de uma maioria de direita no Parlamento, legitimada pelo voto dos portugueses, e apesar disso, o governo não estar a funcionar em coerência com essa maioria de direita. E, portanto, não é novidade que Passos Coelho sempre defendeu um acordo entre os partidos à direita, nomeadamente entre a AD e o Chega, que no fundo é do que estamos a falar, a Iniciativa Liberal, ali está só para disfarçar no discurso de Passos Coelho. Talvez haja aqui um equívoco, que é o facto de Passos Coelho considerar que o Chega pode contar para reformar o país. E o Chega não é um partido reformista, como já ficou provado quando foi da reforma laboral, em que na hora da verdade o Chega votou contra. Portanto, Chega, populismo não rima com reformismo, é incompatível. E, portanto, talvez esse seja o erro de premissa de Passos Coelho, achar que por haver nominalmente uma maioria de direita, essa direita poderia funcionar em harmonia para aplicar as reformas que Passos Coelho pretende para o país.
7: A leitura de Felipe Luís, comentador da Antena 1 para Assuntos de Política Nacional, à entrevista dada esta noite por Pedro Passos Coelho, à SIC Notícias, onde admitiu um possível regresso à vida política ativa, mas só se o PSD não for bem sucedido na governação. A Presidente da Comissão Europeia não hesita em vir mais uma vez dizer que está ao lado de Zelensky. Depois das críticas de Trump, Ursula von der Leyen também diz que é favorável ao apelo de Kiev para que seja feita uma trégua nos ataques a infraestruturas energéticas. O próprio Presidente norte-americano falou esta tarde num acordo que já teria sido fechado entre a Rússia e a Ucrânia para precisamente uma trégua energética. Só que o presidente ucraniano diz que ainda não consegue perceber os termos deste acordo, mas adianta que está pronto para realizar eleições na Ucrânia se a Rússia aceitar um cessar-fogo de 60 dias. Felipe Vasconcelos Romão, comentador da Antena 1 para Assuntos Internacionais, sublinha que estamos num momento importante de separação das águas entre a Europa e os Estados Unidos sobre a Ucrânia.
9: Zelensky acaba por contrariar a vontade de Trump, por ter coragem para contrariar a vontade de Trump, porque também intui que Trump está mais fragilizado agora do que estava no início do seu mandato, por um lado, e também mantém o apoio das lideranças europeias, e isso é fundamental. Esta é uma decisão importante porque separa as águas no Ocidente, sobretudo porque mantém Zelensky vinculado à Europa. Há uma Europa que se mantém unida em torno do apoio à Ucrânia, porque sabem que esta também é uma questão de sobrevivência para a própria Europa e para outros países, e nessa questão é emblemática a posição da Polónia e do primeiro-ministro Tusk. Por outro lado, os Estados Unidos e esta política improvisada de Donald Trump e também, sobretudo, esta política em contramão com aquilo que foi a política norte-americana durante anos de proximidade com a Europa e de alinhamento com a Europa, acaba por se ver afetada e acaba por obrigar a esta separação de águas neste momento.
7: Entretanto, também a França já disse que apoia totalmente uma trégua a infraestruturas energéticas na Rússia e também na Ucrânia. Um grupo bipartidário de 6 senadores dos Estados Unidos apelou hoje à administração do presidente Donald Trump para que mude imediatamente de rumo relativamente ao plano de compra de gasóleo à Rússia. De acordo com a agência de notícias Associated Press, 4 senadores republicanos, 2 senadores democratas subscreveram uma declaração, hoje divulgada, em protesto contra o acordo anunciado na sexta-feira, afirmando que a administração de Trump não consultou o Congresso nem apresentou qualquer explicação que justificasse a sua decisão, tal como é exigido pela lei. Benjamin Netanyahu exigiu hoje uma investigação abrangente aos participantes no documentário NASA, que denuncia a utilização de sistemas de inteligência artificial e vigilância nas operações militares de Israel na faixa de Gaza. A produção, realizada por 2 israelitas, recebeu o prémio especial do júri do Festival de Veneza, em setembro. Numa publicação na rede social X, Netanyahu apelou ao chefe do Estado-Maior das Forças de Defesa de Israel, ao diretor do Shin Bet, o Serviço de Segurança Interna, e à Procuradoria-Geral para que avancem com procedimentos judiciais contra os envolvidos na produção. Netanyahu diz que o filme apresenta uma narrativa falsa e enganosa e também tendenciosa do que aconteceu em Gaza. O Benfica bateu esta noite a vitória de Guimarães por 2-0 no Estádio da Luz, golos marcados por Dal e Sudakov. Com este regresso às vitórias, o Benfica regressa também ao segundo lugar, com menos 5 pontos do que o Porto. No final do jogo, Marco Silva admitiu que a equipa podia ter feito mais e melhor na segunda parte.
10: O Vitória não tem uma oportunidade, se podemos considerar, num cruzamento do corredor lateral, que é um cruzamento e a bola acaba por bater no posto, o resto não tem um único remate enquadrado. Portanto, ganharmos neste regresso do campeonato, na Luz, sem sofrer golos, ainda mais importante, e praticamente sem conceder uma única oportunidade ao adversário, e repito, com uma meia hora na primeira parte, no começo do jogo, de grande nível, depois podemos e devemos fazer melhor.
7: Já Tiago Margarido, treinador do Vitória, fala do segundo gol do Benfica que aconteceu contra a corrente do jogo, mas sublinha que acabou por matar o jogo.
11: O segundo gol acaba por sentenciar o jogo, a meu ver, de forma injusta, porque o Benfica não estava a fazer muito para conseguir o segundo golo, mas a verdade é que acabou por sentenciar o jogo e animicamente deitou-nos um pouco abaixo. Penso que temos uma primeira parte claramente do Benfica, penso que temos uma segunda dividida e acho que o golo do Benfica acaba por surgir com alguma injustiça.
7: No outro jogo desta noite da Primeira Liga Portuguesa de Futebol, o Aroca bateu em casa o Estrela da Amadora por 1-0. Portugal conquistou hoje o Mundialito de Futebol de Praia pela 8ª vez, depois de vencer o Paraguai por 11-8 na terceira e última jornada da competição, beneficiando assim da vitória do Brasil sobre a Espanha por 8-5. A equipa portuguesa não vencia a competição desde 2019, reforçou o estatuto de segunda seleção mais titulada, com 8 triunfos atrás do Brasil, que tem 15. Ruben Amorim manteve hoje um arranque irregular da carreira como técnico do AC Milan, desta vez ao empatar com um gol para cada lado no terreno do Sassuolo, somando assim...
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